0: hoje o acompanhamento dessas mercadorias que vêm para o Brasil.
1: O desembaraço ele é expresso, a gente recebe a informação do que vem das empresas desde antes de sair do porto de origem. Todas as empresas sentaram conosco e disseram, não, nós vamos padronizar a caixa. Então a gente sabe o que está dentro, de que empresa que vem, que está cumprindo com regra de proteção criança e adolescente.
0: O fim da cobrança vale apenas para o imposto federal. As compras internacionais continuam sujeitas ao Imposto sobre Circulação de Mercadorias e Serviços, o ICMS, com alíquotas definidas pelos estados e pelo Distrito Federal. Serão realizadas avaliações periódicas dos impactos econômicos da lei e, caso sejam identificadas consequências, medidas poderão ser adotadas. A lei também zera impostos de importação de medicamentos destinados a doenças raras e negligenciadas sem similar nacional. Reportagem Luciana Colares de Holanda.
2: Os vales do programa Gás do Povo referentes ao mês de setembro já estão disponíveis. O prazo começou hoje.
3: A informação é do Ministério do Desenvolvimento e Assistência Social, Família e Combate à Fome.
4: A frequência de recebimento do vale varia de acordo com a quantidade de pessoas que compõem a família. Por isso, a orientação é consultar os canais oficiais e verificar se há um vale disponível e até quando ele pode ser usado. Os canais oficiais são o aplicativo Meu Social, o portal Cidadão Caixa, o Disque Social 121 com ligação gratuita e o site gasdopovo.mds.gov.br. Repetindo, gasdopovo.mds.gov.br. Por estes canais, também é possível localizar as revendas credenciadas ao programa. A Secretária Nacional de Integração e Articulação de Plataformas Sociais Eletrônicas do MDS, Ana Lúcia Alonso, fala sobre a quantidade de vales disponíveis para cada tamanho de família.
5: O período é definido pela quantidade de pessoas na família. Famílias com mais de 4 pessoas, a cada 2 meses tem um novo vale. Família de 2 ou 3 pessoas, a cada 3 meses. E todo dia 10 tem vale novo. Então é só ficar atento com a data fim e receber a nova recarga do gás, garantindo assim a alimentação do dia a dia e a qualidade de vida, dignidade para as famílias brasileiras.
4: Os vales garantem a recarga do botijão de gás de cozinha de 13 quilos. Para fazer a recarga, a família deve levar o botijão vazio até a revenda credenciada. Para trocar o vale pela recarga, os beneficiários podem usar o cartão do Bolsa Família com chip, o cartão de débito da Caixa ou o CPF da pessoa responsável familiar. Neste caso do CPF, o responsável familiar vai receber um código enviado por SMS para o celular cadastrado na Caixa Econômica. O código recebido por SMS deve ser utilizado somente no momento da validação da recarga. O MDS orienta que o código não seja compartilhado por WhatsApp, telefone ou com outras pessoas. Acesse gov.br/mds e saiba quem pode ser beneficiário do Gás do Povo. Reportagem Érica Brás.
2: Nesta semana, comemora-se o Dia Mundial da Alfabetização, fase do ensino que é a base para o desenvolvimento de um indivíduo.
3: Ela garante o acesso a informações básicas e aos direitos fundamentais e abre portas para o futuro, mesmo quando ocorre depois da idade recomendada.
2: E é sobre a educação de jovens e adultos que vamos falar nessa reportagem, a partir da história de Nelma Maria, que nasceu no interior de Pernambuco.
3: Para que essa modalidade de ensino chegue a mais pessoas, foi criado um cadastro online, acessível a qualquer um que quer voltar ou começar a estudar.
6: Filha única, na infância, Nelma Maria não teve outra opção que não trabalhar para ajudar em casa. Uma fase da vida que ficou marcada na memória.
7: Eu nasci e me criei na roça, trabalhando. Com 7 anos, tomava conta de um monte de bicho. E dali não era para sair para lugar nenhum.
6: Foi na terceira idade, aos 65 anos, que Nelma conseguiu, enfim, sentar em uma sala de aula. Ela é aluna da Educação de Jovens e Adultos, no Centro de Ensino Médio 3 da Ceilândia, cidade que fica a cerca de 35 quilômetros do centro de Brasília.
7: Era o meu sonho estudar. E depois que eu vim para essa escola, pronto, foi a minha felicidade, foi a minha alegria. E quando eu

0: Eu não sabia de nada. Eu errava tudinho. Agora não, tá tudo mais fácil para mim. Prova de português, passei, ganhei 9,5, na outra ganhei 7. Matemática, só errei 3. Eu fiquei tão feliz que eu saí daqui, eu estava flutuando.
1: A educação de jovens e adultos atende pessoas dos mais diferentes níveis de alfabetização e é um direito garantido por lei. Como lembra a secretária de Educação Continuada, alfabetização de jovens e adultos, diversidade e inclusão, do Ministério da Educação, Zara Figueiredo.
2: Quando a gente tem, por exemplo, na Constituição, o artigo 205, dizendo que a educação é um dever do Estado e um direito do indivíduo, esse direito é para todos aqueles que estão na idade educacional, mas também aqueles que não tiveram acesso na idade considerada recomendada. Portanto, a EJA está dentro desse bojo constitucional.
1: Segundo o Censo Escolar de 2025, o país tinha mais de 2 milhões e 200 mil estudantes matriculados na EJA em quase 30 mil instituições de ensino. Fernando Lourenço, diretor do Centro de Ensino Médio 3 da Ceilândia, onde estuda a Neuma Maria, que conhecemos no início desta reportagem, explica que a escola se preparou para acolher as diferentes realidades dos alunos. Mais da metade das 64 turmas da instituição de ensino são turmas da educação de jovens e adultos.
3: São dois mundos diferentes. O ensino médio regular é uma coisa e a educação de jovens e adultos é outra. O público é diferente, os professores são diferentes, todo o planejamento é diferente.
1: Professora da instituição, Etienne Melina, afirma que aprende todos os dias com os alunos da EJA. Ela diz que para manter o aluno dentro de sala de aula, a motivação precisa ser constante.
4: É um trabalho diário, porque todos os dias para eles vem alguma coisa diferente que acontece na vida deles, uma situação ou uma promoção no trabalho que modifica toda a rotina deles. Então, é sempre um trabalho.

0: Cientistas da Universidade de Brasília uniram látex natural e luz de LED em uma tecnologia que acelera a cicatrização de feridas causadas pela doença.
1: Os curativos desenvolvidos pelos pesquisadores prometem reduzir o caminho da recuperação dos pacientes.
0: Saiba mais no quadro Ciência na Prática.
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3: Uma tecnologia desenvolvida no coração do Brasil promete transformar o tratamento de feridas crônicas. Uma combinação de látex e luz de LED acelera a cicatrização do chamado pé diabético.
4: Eu sou o professor Adson da Rocha, professor e pesquisador da Universidade de Brasília e coordenador adjunto do projeto RAFA, desenvolvido especialmente para auxiliar no tratamento de feridas associadas ao pé diabético. O projeto RAFA nasceu a partir da experiência e das pesquisas voltadas para o tratamento de feridas de difícil cicatrização. A ideia fundamental foi combinar dois elementos que já são reconhecidos por seu potencial de favorecer o processo de cicatrização. O primeiro é uma película produzida a partir do látex natural e o segundo é a luz vermelha emitida por LED. No projeto RAFA, esses dois elementos são utilizados de maneira combinada.
3: A pesquisa alia o poder regenerativo da borracha natural e a capacidade de recuperação de tecidos pela luz de LED. O projeto caminha para se tornar um tratamento disponível para toda a população.
4: E os resultados obtidos até agora foram bastante positivos. Nesses estudos, nós observamos uma melhora significativa no processo de cicatrização e uma redução de tempo necessário para a cura das feridas quando comparado ao tratamento convencional. Atualmente, a tecnologia passou já por testes clínicos, né? E ele foi licenciado para uma empresa. A expectativa é que, concluídas essas etapas regulatórias necessárias, essa tecnologia possa chegar à população e tornar-se mais uma alternativa para o tratamento das complicações do pé diabético.
3: Acompanhe a pesquisa na página da Universidade de Brasília. E esse foi o Ciência na Prática, com produção de Warby Calil e edição de Edinaldo Júnior. E nosso encontro com o Saber Científico volta na próxima semana. Até lá!
1: Só em 2025, a Polícia Rodoviária Federal registrou mais de 22.700 infrações por motoristas não estarem usando cadeirinha e equipamentos de retenção, como o bebê conforto.
0: O bebê conforto é um dos primeiros equipamentos onde a criança fica e é colocada após o nascimento. Por isso, deve oferecer segurança aos pequenos.
1: Na hora de comprar, é importante ficar de olho se o equipamento está dentro das regras e possui o selo do Inmetro, o Instituto Nacional de Metrologia, Qualidade e Tecnologia.
5: Na hora de comprar o bebê conforto, segurança deve vir antes do preço ou da aparência. Para escolher o modelo certo, pais e responsáveis precisam observar as características da criança e as orientações do fabricante. Um dos primeiros itens a conferir é o selo de identificação da conformidade do Inmetro. No Brasil, os dispositivos de retenção para crianças têm certificação obrigatória e precisam atender os requisitos técnicos definidos pelo Instituto. O chefe de divisão de regulamentação e qualidade regulatória do Inmetro, Hércules Souza, explica que o selo significa que o produto passou por todos os testes de segurança.
6: O selo do Inmetro, né? Ele é a evidência de fato esse objeto, componente, esse equipamento, o conforto, de fato, passou pelos ensaios, né, estabelecidos pelos requisitos técnicos do Inmetro e atendem, portanto, a esse requisito estabelecido de maneira compulsória no país. Então, dispositivo de retenção para criança, incluindo aí bebê conforto, é um produto que tem que ser certificado compulsoriamente no Brasil.
5: Também é preciso conferir no produto e no manual os limites de peso e altura indicados pelo fabricante. As informações são importantes para saber se aquele modelo é adequado para a criança. A Diana Carajá, empresária de uma loja de bebês em Brasília, destaca que os pais precisam ficar atentos à segurança e o conforto dos aparelhos.
7: É um dos primeiros ambientes que o recém-nascido vai ter que se adaptar. Segurança, conforto são prioridade. A marca é algo que você pode considerar como um ponto mais secundário.
5: Para bebês de até um ano ou com até 13 quilos, dentro do limite definido pelo fabricante, o bebê conforto deve ser usado no banco traseiro e de costas para o movimento do veículo. Em caso de dúvida ou irregularidade, o consumidor pode procurar os canais oficiais do Inmetro. Reportagem Pablo Mundim.
0: Não são só os bebês conforto que precisam de selo de conformidade. São 6

0: 600 produtos que passaram a receber o selo do Inmetro, que atesta a qualidade e a confiabilidade do produto.
1: E para reformar a segurança, capacete, gás veicular e extintor de incêndio contam também com um QR Code, onde o consumidor pode checar na palma da mão se o selo é verdadeiro ou se houve falsificação.
0: Nós conversamos com Márcio Oliveira, presidente do Instituto, sobre essas inovações e o trabalho de testagem e garantia realizado pelo Inmetro. Acompanhe.
1: Presidente, bem-vindo à Voz do Brasil. Um prazer ter o senhor com a gente aqui. Vamos falar sobre essa nova exigência dos capacetes para motociclistas, que agora eles têm que ter o selo de conformidade do Inmetro, né? O que esse selo garante em relação aos capacetes?
2: Obrigado pelo convite. É uma grande satisfação poder falar um pouco das ações do Inmetro a toda a população, a todos os consumidores. Bom, na verdade, o capacete, ele é um dos 600 produtos regulamentados pelo Inmetro. Isso significa que capacete, brinquedo, gás natural veicular, cilindro, só pode ser fabricado ou comercializado no Brasil se for certificado. Nós criamos uma plataforma chamada Inmetro na Palma da Mão. E na primeira etapa, nós envolvemos os capacetes, daí a nova exigência, capacetes, cilindros de gás natural veicular e extintores de incêndio. Esses três produtos foram escolhidos face às grandes denúncias e às grandes notificações de acidentes. Nós criamos essa nova marca, que é o selo digital do Inmetro, onde possui 5 itens de segurança que o consumidor pode identificar na hora, no simples fato de movimentar o capacete. Então, quando o consumidor movimenta o capacete, o selo aparece aprovado, ou então aparece a marca do Inmetro. Se não aparecer nessa logomarca, já é um indício de reprovação. Mas o item de maior segurança é exatamente o QR Code. Então, o consumidor, por meio de um aplicativo chamado Inmetro na Palma da Mão, que pode ser baixado no Android e iOS, de forma muito simples, sem muitas etapas, ele vai pegar a câmera, fazer a foto no QR Code e imediatamente vai ser direcionado para a nossa atendente virtual, chamada A Medida. A Medida, com uma linguagem muito simples, vai perguntar: está com dúvida na compra desse capacete? O consumidor vai falar sim. Ato contínuo, ela vai dizer selo falso. Ou vai dizer produto aprovado.
1: O Inmetro realiza testes que atestam a segurança. A gente está falando aqui dos capacetes, mas a gente poderia estar falando, por exemplo, de brinquedos, ou o senhor falou dos cilindros de gás natural, ou seja, coisas muito sensíveis do ponto de vista do estrago, né, que podem causar. Então, eu queria que o senhor falasse um pouco mais sobre esses testes de segurança, como que eles são feitos, como que o Inmetro atesta a segurança dos produtos.
2: Além do fortalecimento da economia do nosso país, porque deixa a concorrência de forma competitiva, eliminando exatamente a pirataria, a concorrência desleal, mas além de toda essa questão econômica, existe o principal, que é a segurança. Nós temos, nos anos anteriores, registros de acidente doméstico com brinquedo, por exemplo. Brinquedo que, ao cair de uma altura pequena, solta a parte pequena. É muito comum uma criança até 3 anos de idade colocar na boca e causar um sufocamento. Então, são situações que jamais esse brinquedo seria aprovado pelo Inmetro. Nós temos ensaios em nossos laboratórios que simulam a garganta da criança. Então, são realizados vários ensaios. Nós identificamos material tóxico na tinta. Também é comum a criança colocar o brinquedo na boca e ali estaria sendo contaminada. Brinquedos elásticos, já aconteceram casos de sufocamento, de enforcamento. Então, são riscos que são eliminados quando existe a marca do Inmetro. Daí a grande relevância desse projeto. O consumidor levar para casa um produto certificado achando que está aprovado e na verdade o selo é falso é um risco realmente em potencial. Mariana, são 600 produtos regulamentados pelo Inmetro, fora os instrumentos de pesar e medir.

0: como a balança que você paga em função do peso, os radares no Brasil que você paga em função da velocidade que foi medida. O radar está mostrando que você a limite da via 80 quilômetros e você recebe uma multa dizendo que você ultrapassou essa velocidade. Será que esse radar está verificado pelo Inmetro? Isso a população que tem que tomar conhecimento. Solicitar do órgão de trânsito as informações ou visitar o nosso site do Inmetro. Então lá existem todas as informações. Ao abastecer seu veículo, aparece na bomba 20 litros. Será se saiu esses 20 litros, foi colocado no seu tanque? Então nós temos toda essa infraestrutura da qualidade no país, são mais de 12 mil técnicos realizando de forma preventiva esse trabalho em todo o país.
1: Muito bem, nós conversamos com Márcio André Oliveira, presidente do Inmetro. Muito obrigada, presidente, pela sua entrevista à Voz do Brasil.
0: Uma vez, agradecemos muito a oportunidade e no caso de dúvidas, reclamações, denúncias, também nós temos à disposição da população a nossa ouvidoria. O número é o 0800-285-1818. 0800-285-1818. Muito obrigado.
1: E o Inmetro alerta sobre uma mensagem falsa que vem sendo enviada em nome da instituição.
2: O comunicado tem como alvo empresas e cidadãos e simula uma comunicação oficial relacionada a uma suposta inspeção.
1: A mensagem apresenta dados como número de processo, data de fiscalização, possíveis penalidades e prazo para regularização.
2: E inclui um botão com a indicação acessar notificação. O recurso pode ser utilizado para induzir o destinatário a clicar em links maliciosos ou fornecer informações.
1: O Inmetro esclarece que não emitiu o documento e reforça que a mensagem não deve ser considerada uma comunicação oficial.
2: Qualquer dúvida, a ouvidoria do Instituto pode ser acionada pelo site gov.br/inmetro ou pelo telefone 0800-285-1818.
1: Uma operação do Ministério do Trabalho e Emprego resgatou mais de 400 trabalhadores de condições análogas à escravidão.
2: Desse total, mais da metade foram registrados apenas em Minas Gerais.
3: A operação resgatou 479 trabalhadores de condições análogas à escravidão. Entre os resgatados estavam 75 mulheres, 13 crianças e adolescentes e 66 migrantes, vindos de países como Argentina, Uruguai, Venezuela e Guiné-Bissau. Para realizar esse resgate, foram feitas 231 ações de fiscalização. As ações se concentraram principalmente no meio rural, no cultivo de café, cebola e batata inglesa. Houve resgate também no meio urbano, sobretudo nas construções. Há ainda casos de trabalho doméstico forçado. Em uma das situações, uma mulher de 51 anos era mantida trabalhando para uma família desde os 10 anos de idade, sem salário regular. Os empregadores foram notificados a rescindir os contratos de trabalho e a pagar aos trabalhadores um total de mais de R$1.400.000 em verbas trabalhistas e rescisórias. Os resgatados também receberão um seguro-desemprego especial. Se você desconfia de alguma ação de trabalho forçado, faça sua denúncia de forma sigilosa pela internet, no sistema IP, no site ip.cit.trabalho.gov.br. Márcia Fernandes, para a Voz do Brasil.
1: E o Ministério do Trabalho e Emprego estabeleceu prazo de 60 dias para que todos os nutricionistas, empresas beneficiárias, empresas fornecedoras e empresas facilitadoras realizem o recadastramento integral no PAT, o Programa de Alimentação do Trabalhador.
2: O prazo termina em 9 de novembro e o não cumprimento resulta na exclusão automática do cadastro no programa.
1: O recadastramento deve ser realizado em novopat.trabalho.gov.br.
2: E essas foram as informações, as notícias do governo federal.
1: Uma realização da Secretaria de Comunicação Social da Presidência da República.
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1: Fique agora com as notícias do Poder Judiciário e do Congresso Nacional. Boa noite.
2: Boa noite, até amanhã.
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5: Você vai ouvir agora notícias do Poder Judiciário. Ministro Flávio Dino, do Supremo Tribunal Federal, o STF, retira sigilo da investigação de repasse de emendas ao filme em homenagem ao ex-presidente Jair Bolsonaro.
6: Terceira turma do Superior Tribunal de Justiça, o STJ, veda a interrupção repentina de cobertura de tratamento a paciente com TDAH após encerramento de contrato.
5: Justiça do Trabalho reforça a campanha Setembro Amarelo sobre a saúde mental nas empresas.
6: Boa noite, eu sou o Arthur Filho.
5: E eu sou Walter Lima.
6: O ministro Flávio Dino, do Supremo Tribunal Federal, retirou o sigilo da decisão proferida que autorizou a operação da Polícia Federal realizada nesta quinta-feira no âmbito de ação que investiga o repasse de emendas parlamentares para empresas ligadas ao filme Dark Horse, que retrata a trajetória do ex-presidente Jair Bolsonaro.
5: De acordo com a Polícia Federal, as investigações apontam a existência de uma organização criminosa formada por agentes públicos e privados, suspeita de direcionar verbas públicas para empresas subcontratadas de forma irregular, sem comprovação da efetiva prestação dos serviços contratados.
6: Entre os alvos dos mandados de busca e apreensão da operação estão o deputado federal Mário Frias e a da produtora de Dark Horse, Karina Gama.
5: Na decisão, o ministro Flávio Dino destacou que, por envolver autoridades com foro por prerrogativa de função, impõe-se a remessa imediata ao Supremo Tribunal Federal.
6: A terceira turma do Superior Tribunal de Justiça, o STJ, decidiu que o plano de saúde não pode interromper de forma repentina o tratamento multidisciplinar de um paciente com TDAH.
5: Essa regra se aplica mesmo quando a operadora tenha exercido regularmente o direito de rescindir um contrato coletivo. Kátia Gomes.
7: O caso envolveu uma criança que fazia acompanhamento multidisciplinar para TDAH quando o contrato do plano de saúde foi rescindido. A operadora alegou que o acompanhamento não seria indispensável à sobrevivência da paciente. O colegiado deu parcial provimento ao recurso. Segundo a relatora, ministra Nancy Andrighi, a legislação prevê a necessidade de acompanhamento integral

0: Gente, o colegiado deu parcial provimento ao recurso. Segundo a relatora, ministra Nancy Andrighi, a legislação prevê a necessidade de acompanhamento integral de pessoas com TDAH, inclusive com equipe multidisciplinar. Ela ressaltou que a proteção não significa assistência vitalícia, mas a cobertura deve durar por tempo razoável até a alta médica, estabilização clínica ou uma alternativa que garanta a continuidade do tratamento.
1: A campanha Setembro Amarelo reforça a importância de falar sobre saúde mental também nas empresas.
2: A Justiça do Trabalho tem acompanhado de perto essa realidade. Larissa Batista.
3: Em 2025, mais de 546 mil benefícios por incapacidade temporária foram concedidos pela Previdência Social, relacionados a transtornos mentais e comportamentais. Em um caso recente, o TST determinou indenização a um bancário após reconhecer que a pressão por metas, os anos em cargos de chefia e os afastamentos médicos contribuíram para agravar o seu quadro depressivo. Atenta a esse cenário, a Justiça do Trabalho promove ações em defesa da saúde mental por meio do programa Trabalho Seguro. Se precisar de ajuda, ligue 188.
1: Ministério Público Federal fecha acordo que destina mais de R$1.800.000 ao Sistema Único de Saúde, o SUS, no Rio Grande do Sul.
2: O acordo prevê ainda 12 meses de prestação de serviços à comunidade. Vanessa Pereira.
4: O acordo de não persecução penal foi firmado entre o Ministério Público Federal e duas investigadas, a sócia proprietária e a supervisora comercial de uma empresa fornecedora de materiais médico-hospitalares por corrupção ativa e associação criminosa em esquema de pagamento de propina a médicos do SUS no município de Passo Fundo, no Rio Grande do Sul. Segundo o acordo, os mais de R$1.800.000 serão repassados ao SUS. Além das obrigações financeiras, cada investigada deverá prestar 4 horas semanais de serviços à comunidade durante um ano.
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1: A você, uma boa noite.
2: E até amanhã.
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6: Está no ar o Jornal do Senado.
7: Eu sou Paula Groba.
8: E eu sou Humberto Pinheiro.
7: E estes são os destaques de hoje do Jornal do Senado, que começa agora.
8: Sancionada lei que acaba com taxa das blusinhas para compras internacionais de até $50.
7: União terá fundo para ampliar acesso gratuito à justiça.
8: Setembro Amarelo. Senado debate prevenção do suicídio e valorização da vida.
7: Boa noite.
8: Boa noite.
7: Foi sancionada a lei que acaba com a chamada taxa das blusinhas sobre compras internacionais de até $50.
8: A norma acaba com a cobrança de 20% de imposto de importação. O texto foi aprovado pelo Congresso Nacional na semana passada. Senadores defenderam que a medida deve beneficiar os consumidores com menor poder de compra. Repórter Lana Dias.
9: Foi oficializado em lei o fim do imposto de importação de 20% sobre compras internacionais de até $50, a chamada taxa das blusinhas. A norma também diminui de 60% para 30% a tarifa sobre mercadorias de até $3.000. A lei altera a cobrança do imposto de importação, mas as compras ainda continuam sendo tributadas pelo ICMS, imposto que pode variar de acordo com o Estado. Quando a proposta foi aprovada no plenário do Senado, a relatora, senadora Leila Barros, do PDT do Distrito Federal, afirmou que a medida deve beneficiar os consumidores com menor poder de compra.
10: E nós sabemos quem são muitos dos brasileiros que utilizam essas compras de pequeno valor. São pessoas que procuram um produto mais barato, são famílias que precisam fazer o orçamento caber no final do mês, são trabalhadores que pesquisam preço, comparam alternativas e encontram no comércio eletrônico uma maneira de ampliar o seu poder de compra.
9: A princípio, as regras foram determinadas por medida provisória do Poder Executivo, que estava em vigor desde maio. Mas o texto recebeu modificações no Congresso Nacional. Uma delas foi a isenção da tarifa sobre medicamentos importados para tratamento de doenças raras ou negligenciadas que não tenham similar.

0: Nacional. Também foi incluída a avaliação periódica pelo Ministério da Fazenda para verificar os efeitos econômicos da medida. A primeira deverá ser feita no prazo de 3 meses e as próximas em um intervalo de até 6 meses cada, abrangendo setores de têxteis e vestuário, calçados, acessórios, brinquedos e cosméticos. O regime de tributação também deve passar por avaliação anual do Congresso Nacional. O Poder Executivo fica autorizado a estabelecer limites de frequência nas compras, para evitar o fracionamento de remessas e a utilização da isenção para fins comerciais.
1: Uma nova lei também sancionada mudou as regras da relação entre contribuintes e o fisco. Na prática, a ideia é ter multas mais proporcionais e dar mais caminhos para resolver divergências sem precisar ir à justiça. A regra geral agora é que a multa não ultrapasse 75% do imposto devido e quem regularizar a situação por conta própria poderá ter desconto na penalidade. O desconto é maior para quem paga ou parcela a dívida logo no início da discussão. Em casos mais graves, como fraude ou sonegação, a multa poderá chegar a 100%. Para quem é reincidente, pode chegar a 150%.
2: A lei também amplia a possibilidade de acordos entre o contribuinte e o fisco por meio de mediação e transação tributária e prevê a arbitragem especial tributária em que um terceiro imparcial poderá decidir o conflito sem que a disputa precise chegar ao judiciário. Para o relator da proposta, senador Efraim Filho, do PL da Paraíba, as mudanças reduzem a burocracia e dão mais segurança jurídica ao bom contribuinte.
3: O objetivo não é enfraquecer a administração pública, também não é criar privilégio para o contribuinte. O objetivo é construir equilíbrio, cobrar corretamente de quem deve, combater fraude e sonegação, mas preservar garantias mínimas para o contribuinte de boa-fé.
1: O senador Flávio Arnes, do PSB do Paraná, destacou a importância da proposta que permite o saque do FGTS quando o trabalhador ou seu dependente for diagnosticado com esclerose múltipla ou esclerose lateral amiotrófica, conhecida como ELA. O projeto já foi aprovado pelo Senado e atualmente está em análise na Câmara dos Deputados.
2: O parlamentar enfatizou que a medida reconhece que as consequências do diagnóstico não se limitam a questões de saúde, mas atingem outras áreas da vida do paciente. Dados da Associação Brasileira de Esclerose Múltipla apontam que cerca de 40 mil brasileiros convivem com a condição autoimune, que afeta o sistema nervoso central e pode gerar desde dificuldades motoras até problemas cognitivos e visuais.
4: Essa proposta reconhece que o diagnóstico de uma doença crônica produz impactos que ultrapassam a dimensão clínica e atingem toda a organização familiar e financeira.
1: E uma nova lei criou um fundo para ampliar o acesso gratuito à justiça para pessoas que precisam de assistência.
2: A norma ainda determina que a execução dos recursos do fundo seja divulgada em um portal público de transparência. Repórter Patrícia Oliveira.
5: Para fortalecer a Defensoria Pública da União, um novo fundo deverá promover a prestação de assistência jurídica gratuita a quem não tem condições de pagar. O fundo teve origem em projeto de lei aprovado no Senado e de iniciativa da própria Defensoria. Entre as fontes de recursos estão dotações do orçamento e 5% das custas recolhidas na Justiça da União. Em plenário, o senador Eduardo Gomes, do PL de Tocantins, destacou que o fundo deve aumentar a capacidade de atendimento à população,
6: contribuindo para ampliação e qualificação do acesso à justiça e para a promoção dos direitos fundamentais, especialmente das pessoas em situação de vulnerabilidade.
5: A nova lei também determina que a execução dos recursos do fundo seja divulgada em um portal público de transparência. A lei entrará em vigor em outubro, 45 dias após a publicação.
1: E as futuras polícias municipais poderão ter mais autonomia para serem criadas. O Senado analisa uma mudança na PEC da Segurança Pública que retira a exigência do aval dos conselhos estaduais para a criação dessas corporações.
2: A emenda será analisada na próxima reunião da Comissão de Constituição e Justiça. Repórter Bruno Lourenço.
7: A PEC da Segurança diz que os municípios poderão constituir polícias para o policiamento ostensivo e comunitário e que essas corporações passarão por uma certificação periódica pelo Conselho Estadual de Segurança Pública e Defesa Social. O senador Alessandro Vieira, do MDB de Sergipe, apresentou um pedido para retirar o dispositivo.
8: Ao criar uma nova instância política de controle e fiscalização de um ente federado por outro. Porque, observe, esse conselho estadual, ele vai interferir na autonomia de um órgão municipal. E isso não faz sentido, sob o ponto de vista jurídico.
7: O relator Rogério Carvalho, do PT de Sergipe, defende a chamada acreditação para buscar padronização e qualidade.
9: É para garantir que as normas federais únicas, ou seja, um sistema de referência, uma norma federal, se aquelas normas estão ou não sendo aplicadas por aquela corporação que está nascendo.
7: A emenda que retira a acreditação das polícias municipais por um conselho estadual deve ser analisada na próxima reunião da CCJ.
1: O silêncio também pode ser um sinal de alerta quando o assunto for depressão e ansiedade. No Setembro Amarelo, a Comissão de Direitos Humanos debateu formas de prevenir o suicídio e de fortalecer a valorização da vida.
2: Especialistas destacaram a importância de identificar situações de fragilidade emocional e apresentaram redes de apoio que podem ajudar quem enfrenta momentos de crise. Repórter Douglas Castilho.
10: Amarelo é a cor que representa um sinal de alerta. São 720 mil pessoas no mundo todo ano, segundo a OMS, vítimas de uma dor às vezes visível só para quem sofre. A presidente da Comissão de Direitos Humanos, senadora Damaris Alves, do Republicano, do Distrito Federal, destacou que a questão é mais complexa do que a depressão e precisa de uma abordagem também complexa.
11: Prevenir significa, portanto, atuar também nas escolas, nas famílias, nas comunidades, enfrentar o bullying, o cyberbullying e as violências, promover competências socioemocionais e identificar precocemente sinais de sofrimento e garantir acesso oportuno ao cuidado.
10: O representante do Centro de Valorização da Vida, CVV, Alan Teixeira Lima, apresentou o trabalho da instituição, que é referência internacional no tema.
12: Nós somos mais conhecidos pelo telefone 188. No último ano, a gente fez 2 milhões de apoios emocionais. Uma pessoa pode ligar quantas vezes quiser para o CVV.
10: Outro canal de apoio é a rede Pode Falar, voltada ao apoio a jovens que tenham de 13 a 25 anos, período em que o suicídio figura entre as principais causas de morte. Se precisar, peça ajuda.
2: Com edição de Paula Groba e trabalhos técnicos de Eliseu Caires, o Jornal do Senado fica por aqui. Acompanhe agora as notícias da Câmara dos Deputados. Boa noite.
1: Boa noite e até amanhã.
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14: Câmara pode incluir sardinha em lata na lista de produtos da cesta básica.
15: Proposta prorroga bolsas de ensino superior por nascimento de um filho.
16: Projeto cria política para acompanhar tecnologias criadas pela sociedade.
17: Boa noite. Avança na Câmara a proposta que institui uma política nacional para o acompanhamento de tecnologias desenvolvidas pela sociedade. A repórter Mônica Tati tem os detalhes.
18: Proposta em análise na Câmara institui a Política Nacional de Tecnologia Social. O projeto, apresentado pela deputada Jandira Fegali, do PCdoB do Rio de Janeiro, define a tecnologia social como o conjunto de processos coletivos, colaborativos e interdisciplinares que priorizam a inovação tecnológica voltada à democratização do desenvolvimento. Jandira Fegali fala sobre a importância de criar uma política para o setor, aproveitando a criatividade da sociedade.
19: Por exemplo, nas comunidades, nas favelas, em todo canto, período da enchente semiárido, que tecnologia o povo usa para dar suas soluções. A moeda complementar foi uma solução popular que começou no Ceará. E muitas outras soluções, inclusive medicinais. Então, a tecnologia social é aquela que vem inovado pelo povo e que precisa estar regulamentado em lei para que seja valorizada, reconhecida, fomentada e que a gente consiga, inclusive, dar a propriedade intelectual, que para eles é coletiva, para que essa inovação seja, de fato, respeitada.
18: As iniciativas previstas na proposta incluem áreas como água, alimentação, educação, energia, habitação, saúde, meio ambiente, inclusão digital e de assistência para pessoas com deficiência. A proposta prevê a prioridade na análise de pedidos de patente ou de registro dessas tecnologias no INPI, o Instituto Nacional da Propriedade Industrial. A titularidade dos direitos de invenção será decidida nos próprios contratos de fomento, garantindo que as comunidades que ajudaram a criar a solução também participem dos benefícios. Também estão previstos mecanismos que permitem que estados e municípios possam aderir às ações e que recebam apoio técnico do governo federal. A deputada Jandira Fegali explica que a construção do projeto envolveu vários setores da sociedade e governamentais.
19: Fizemos uma construção com o Ministério de Ciência, Tecnologia e Inovação e com os movimentos que representam essas várias tecnologias que surgiram no mundo, inclusive com alguns bancos de fomento, como o Banco do Brasil, como a Embrapa, Caixa Econômica, também participaram dessa construção. E, finalmente, a gente aprovou um projeto que identifica esse conjunto de contribuições, essa comunhão de contribuições que nós fizemos aqui na Comissão de Ciência, Tecnologia e Inovação.
18: O texto aprovado pela Comissão de Ciência, Tecnologia e Inovação da Câmara retirou o repasse de recursos do Fundo Nacional de Desenvolvimento Científico e Tecnológico para a Política, mas manteve a possibilidade de apoio através de dotações orçamentárias e por instrumentos de fomento já existentes. O projeto que institui a Política Nacional de Tecnologia Social ainda será analisado pelas comissões de Finanças e Tributação e de Constituição e Justiça. E se for aprovado, pode seguir direto para a votação no Senado. Da Rádio Câmara de Brasília, Mônica Tati.
13: Desenvolvimento Regional.
20: A Comissão da Amazônia aprovou o projeto que prevê a criação de cooperativas têxteis comunitárias. Relator do texto no colegiado, Zezinho Barbari, do PP do Acre, acredita que com a medida, famílias vulneráveis financeiramente terão mais renda e trabalho nas regiões Norte e Nordeste.
21: Zezinho Barbari informa que os órgãos federais vão dar preferência à compra de uniformes feitos por essas associações locais. Além disso, o deputado acrescenta que o programa incentiva o reaproveitamento ecológico de tecidos.
20: Proposta de Paulo Alexandre Barbosa, do PSD, quer o reconhecimento de Ibirá, cidade do noroeste de São Paulo, como capital nacional das águas medicinais. Em sua justificativa, ele afirma que o poder terapêutico das águas termais do município é conhecido desde 1909.
21: Segundo Paulo Alexandre Barbosa, as condições geológicas locais determinam os altos índices de vanádio, de ação antioxidante e controle glicêmico e o pH alcalino das águas. Para ele, a concessão do título busca também estimular o turismo e a preservação do patrimônio natural.
13: Consumidor.
20: Saulo Pedroso, do PSD de São Paulo, defende a criação de um sistema para rastrear e autenticar bebidas alcoólicas importadas. A medida prevê selos físicos e digitais com informações sobre origem, produtor, importador e lote, além de um aplicativo para que o consumidor possa verificar a autenticidade do produto.
21: Para Saulo Pedroso, a proposta ajuda no combate à falsificação de bebidas e aumenta a segurança dos consumidores. O sistema também deverá integrar informações com os órgãos de fiscalização e permitir a identificação de irregularidades ao longo de toda a cadeia de distribuição.
13: Direitos Humanos.
20: Eros Biondini, do PL de Minas Gerais, apresentou o projeto para assegurar a livre manifestação de crenças religiosas, incluindo pregações e citações de textos sagrados. A proposta determina que a simples expressão de dogmas ou convicções religiosas não seja enquadrada como crime.
21: O texto de Eros Biondini também pede que plataformas digitais retirem conteúdos exclusivamente por reproduzirem textos sagrados ou ensinamentos religiosos. A remoção poderá ocorrer por ordem judicial quando houver intenção comprovada de incentivar a prática de crimes violentos.
13: Educação.
20: Avança na Câmara a proposta que permite a prorrogação de bolsas de ensino superior por nascimento de um filho. A repórter Silvia Munhato tem os detalhes.
22: A Comissão de Educação da Câmara dos Deputados aprovou o projeto de lei que garante a pesquisadores e estudantes do ensino superior o direito de prorrogar o prazo de suas bolsas de estudo em caso de nascimento de filho. Pelo texto, bolsas de estudo com duração mínima de 12 meses poderão ter seus prazos estendidos por até 180 dias se houver comprovação de afastamento por nascimento, adoção ou obtenção de guarda judicial. A legislação atual já permitia a prorrogação dos prazos de vigência das bolsas de estudo em caso de adoção. A proposta também permite que dois bolsistas usufruam do benefício simultaneamente, pelo mesmo evento de adoção ou guarda. O relator, deputado professor Alcides,

0: permite que dois bolsistas usufruam do benefício simultaneamente, pelo mesmo evento de adoção ou guarda. O relator, deputado professor Alcides, do PSDB de Goiás, diz que o texto é do interesse do sistema educacional.
1: Do ponto de vista educacional, a proposição é meritória, uma vez que apresenta medidas concretas para favorecer, de um lado, a participação dos pais no cuidado dos filhos, desde o nascimento ou adoção, ao mesmo tempo em que favorece a continuidade e conclusão de estudos e pesquisa dos estudantes pai. Ademais, na hipótese de ambos os pais da criança, nascida ou adotada, serem bolsistas, a matéria tem o mérito de assegurar aos dois o direito do afastamento das atividades acadêmicas e a prorrogação da bolsa de estudos.
0: O projeto que permite a prorrogação de bolsas de estudo do ensino superior pelo nascimento de filhos dos estudantes será analisado agora pelas comissões de Previdência, Assistência Social, Infância, Adolescência e Família e de Constituição, Justiça e de Cidadania. Da Rádio Câmara de Brasília, Silvia Minhato.
2: Tarcísio Mota, do PSOL do Rio de Janeiro, apresentou o projeto que garante tempo de planejamento para professores da educação básica. O texto estabelece que, quando a jornada for organizada por horas-aula, o limite de atividades em sala deve ser calculado pelo mesmo critério.
3: Tempo de planejamento para professor é decisivo para que a educação de qualidade aconteça. E nós não podemos deixar a covardia que alguns governos estão fazendo de contar o tempo de forma a obrigar o professor a pegar mais turmas sem receber um centavo a mais por isso. Esse projeto, portanto, garante a proporcionalidade. Três aulas dadas, uma aula de planejamento.
4: Tarcísio Mota sustenta que a regra mínima de proporcionalidade permite ao professor preparar aulas, elaborar provas e cuidar da saúde mental. Ele reforça que condições mais justas de trabalho para docentes asseguram melhor qualidade aos estudantes.
5: Trabalho.
2: Bibo Nunes, do PL do Rio Grande do Sul, é favorável ao projeto que amplia a licença paternidade para pais de recém-nascidos prematuros ou que precisem de internação hospitalar após o parto. O deputado explica que a prorrogação seria equivalente ao período de internação do bebê.
4: Ele acrescenta que, para ter direito ao benefício, será necessário comprovar a prematuridade ou a internação por meio de documentação hospitalar. Bibo Nunes explica que a ideia é garantir a presença do pai ao lado da mãe e do bebê durante um período de maior vulnerabilidade.
6: Um prematuro tem que ter uma necessidade reconhecida de atenção especial. E o pai tem que estar junto com a mãe nesses momentos difíceis. Não é fácil ter filho prematuro. Imagine gêmeos que normalmente são prematuros. E como é que ficam os pais se não tem o pai ao lado da mãe o tempo todo? Se o recém-nascido precisa de um mês, 2 meses, três, quatro, o tempo que for. Isso é fundamental, isso não é regalia nenhuma, é simplesmente reconhecer a parte humana de quem está vindo ao mundo, que é o nascituro.
2: Fábio Garcia, do União de Mato Grosso, propõe criar uma política nacional de gestão de desempenho e eficiência para o serviço público. O projeto prevê avaliações periódicas dos servidores com base em critérios objetivos, como produtividade, qualidade do trabalho e atendimento ao público.
4: A proposta também reconhece o bom desempenho com bônus, capacitação e prioridade para ocupar funções de confiança. Fábio Garcia afirma que a intenção é melhorar a qualidade dos serviços públicos sem alterar os planos de carreira dos servidores.
5: Economia.
2: O plenário da Câmara pode votar projeto que inclui a sardinha em lata na lista de produtos da cesta básica isentos de impostos. Quem explica os detalhes é o repórter Antônio Vital.
7: Ganhou o regime de urgência e pode ser votado a qualquer momento no plenário da Câmara, projeto que inclui a sardinha em lata na lista de produtos da cesta básica. Se a proposta virar lei, a sardinha passa a ter alíquota zero no pagamento de dois novos impostos criados pela reforma tributária e que passam a ser cobrados no ano que vem: o Imposto sobre Bens e Serviços, o IBS, e a Contribuição sobre Bens e Serviços, a CBS. O IBS será distribuído a estados e municípios. Já a CBS será o imposto federal. Eles vão incidir sobre mercadorias e serviços, inclusive importados. A reforma criou ainda outro tributo, o imposto seletivo, que será cobrado sobre produtos que fazem mal à saúde. Esses tributos vão substituir o PIS, a COFINS, o IPI, o ICMS e o ISS. A reforma tributária, aprovada no ano passado, isentou da cobrança do IBS e da CBS os artigos da cesta básica, inclusive carnes, o que não estava no texto e foi acrescentado durante a votação. Outros produtos com alíquota zero são alimentos como

0: arroz, leite, manteiga e queijos. O projeto que ganhou o regime de urgência foi apresentado pelo deputado Luiz Nishimori, do PSD do Paraná, presidente da Frente Parlamentar da Pesca. A proposta será analisada junto com outra, parecida, apresentada pela deputada Ana Paula Lima, do PT de Santa Catarina. Ainda será designado um relator para apresentar um texto único. A justificativa dos autores é que a sardinha em lata é uma fonte de proteína importante para pessoas com menor renda, além de relevante para o setor pesqueiro nacional, que por ano produz mais de 100 mil toneladas do produto. O deputado Pedro Lupion, do Republicanos do Paraná, coordenador da Frente Parlamentar da Agropecuária, defendeu o regime de urgência para a proposta.
1: No dia da votação da reforma tributária nesse plenário, a questão da sardinha estava no texto. Nós trabalhamos isso junto com as carnes, da mesma maneira que foi feito em relação às outras carnes, com a inclusão na cesta básica, e uma questão de texto prejudicou o setor inteiro pesqueiro, justamente nessa questão da sardinha.
0: Com o regime de urgência, o projeto pode ser votado diretamente no plenário, sem passar pela análise das comissões permanentes da Câmara. Mas a medida não foi unânime no plenário. O deputado Hildo Rocha, do MDB do Maranhão, criticou a urgência, que pode acelerar a análise do projeto e alterar a reforma tributária.
2: Essa matéria, além de não tramitar nas comissões, o que já está errado, essa proposta de lei complementar, ela altera uma regulamentação da reforma tributária que fizemos recentemente. Reforma tributária que entra em vigor a partir do ano que vem, de 2027. Ou seja, ainda nem entrou em vigor e já estamos mudando para beneficiar interesses particulares, não interesses da nação brasileira.
0: Ainda não há data para votação no plenário da Câmara do projeto que inclui a sardinha em lata na lista de produtos da cesta básica. Da Rádio Câmara, de Brasília, Antônio Vital.
3: Segurança Pública.
4: Delegado Palumbo, do Podemos de São Paulo, defende criminalizar a transmissão intencional de treinamento operacional a organizações criminosas. O deputado explica que a proposta também alcança agentes públicos que repassarem esse tipo de conhecimento.
5: Delegado Palumbo argumenta que facções têm atuado de forma cada vez mais profissional com o apoio de agentes que se corrompem. Essa prática, segundo ele, eleva o grau de letalidade das ações criminosas, comprometendo a efetividade das políticas públicas de segurança.
6: O indivíduo que faz isso tem que ficar preso. A pena é estipulada em 12 anos e tem que ficar preso mesmo. Todos aqueles que se corrompem, sejam policiais, agentes públicos, se corrompem e ensinam criminosos a matarem usando um fuzil, que é uma arma de guerra, tem que ficar preso sem benefício. Nós estamos lutando com o apoio do meu partido, que é o Podemos, para que esse projeto vire lei. Porque hoje os criminosos não estão mais agindo de forma amadora, não. Eles estão treinando e com a ajuda, infelizmente, de agentes que se corrompem.
4: Luiziane Lins, da Rede do Ceará, defende aumentar a pena para quem submeter trabalhadores a condições semelhantes à escravidão. Ela explica que a punição passaria a ser de 10 a 20 anos de prisão, além de multa, e o crime seria considerado hediondo e inafiançável.
5: Luiziane Lins também propõe detalhar na lei as situações que caracterizam esse crime, como trabalho forçado, jornada exaustiva, condições degradantes e restrição da liberdade por dívida. Pela proposta, a pena deve ser aumentada quando a vítima for criança ou adolescente.
4: Kiko Seleguin, do PT de São Paulo, quer proibir que pessoas que cometeram crimes hediondos recebam pagamento pela divulgação de seus delitos. A proposta prevê nulidade de contratos com produtoras, editoras e plataformas de streaming para livros, séries, filmes ou entrevistas sobre os crimes.
5: Pelo texto de Kiko Seleguin, os valores pagos aos criminosos ou a seus herdeiros deverão ser revertidos ao Fundo Penitenciário Nacional ou ao Fundo Nacional de Segurança Pública. Segundo o deputado, o objetivo é evitar que condenados lucrem com a violência e com a dor das vítimas.
4: Projeto de Pedro Lucas Fernandes, do União do Maranhão, determina que as unidades da Casa da Mulher Brasileira ofereçam acesso facilitado à perícia médico-legal para as vítimas de violência doméstica. O deputado explica que o exame poderá ser feito na própria unidade.
5: A ideia, segundo Pedro Lucas Fernandes, é evitar que a vítima se desloque para diferentes órgãos e enfrente novos constrangimentos, além de reduzir o risco da perda de provas. O texto também prevê atendimento humanizado e cooperação entre União, Estados, Distrito Federal e municípios.
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3: Justiça.
4: Marcelo Crivella, do Republicanos do Rio de Janeiro, destaca a promulgação de lei que responsabiliza civilmente pais ou mães por abandono afetivo dos filhos. O parlamentar afirma que o pagamento de pensão não substitui a presença familiar na rotina da criança.
9: Não basta pagar a pensão para o filho. É preciso que o pai ou a mãe participem da vida dele. Uma criança adoece, então o pai não vai estar lá para dar apoio a ela. Uma criança passa numa prova ou fica reprovada, ela não vai ter o carinho do pai. E uma criança que vai disputar uma competição na escola, os pais dos outros estão presentes e o dela ausente. Essa lei do abandono afetivo tornou um ilícito civil. Eu gostaria que fosse crime, mas o Congresso assim não aprovou. Ficou apenas o ilícito. Portanto, terá que pagar indenização pelo abandono afetivo.
5: Marcelo Crivella avalia que a nova lei pode reeducar responsáveis que cumprem obrigações financeiras, mas se afastam da vida dos filhos. Ele observa que a indenização passa a ser aplicada quando a ausência afetiva causar prejuízo à criança ou ao adolescente.
4: Termina agora o jornal Câmara dos Deputados, produzido pela Rádio Câmara, com trabalhos técnicos de Wellington Teles e apresentação de Luciana Vieira e Val Monteiro. Boa noite.
5: A Voz do Brasil está de volta amanhã. Uma boa noite para você.
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Festival de Cinema de Gramado está a todo vapor e já temos um grande vencedor para celebrar. José Loreto foi consagrado como o melhor ator por sua atuação impecável na cinebiografia de Chorão, o eterno vocalista do Charlie Brown Jr. Uma vitória merecida que rende muitos aplausos ao talento do ator. Loreto emocionou a crítica e o público com sua interpretação, mostrando mais uma vez sua versatilidade nas telonas. Esse prêmio é um reconhecimento, e tanto para o trabalho árduo do ator, que continua conquistando corações e colecionando sucessos em sua carreira. Sim.

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1: 22 horas e 4 minutos.
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grande susto para os fãs do Sorriso Maroto. O vocalista Bruno Cardoso precisou ser internado às pressas em Natal, após desmaiar devido a uma forte desidratação causada por gastroenterite. A notícia deixou todos apreensivos com a saúde do cantor. Felizmente, após receber atendimento médico e se recuperar, Bruno foi liberado e conseguiu cumprir seus compromissos profissionais na cidade. Que alívio! Desejamos uma recuperação plena ao nosso querido Bruno Cardoso.

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11: Que pena! Otaviano Costa, um dos participantes mais aguardados da Dança dos Famosos, sofreu uma lesão na panturrilha durante os ensaios e precisou ficar de fora da primeira apresentação do quadro. O apresentador usou as redes sociais para atualizar os fãs sobre seu estado de saúde. Otaviano revelou que está em tratamento com medicamentos e fisioterapia, mas ainda não tem previsão de retorno aos ensaios. Torcemos para que ele se recupere logo e possa brilhar novamente no palco da Dança dos Famosos.

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9: Rumor, agora é realidade. Anitta e o ator Danilo Mesquita foram flagrados aos beijos na noite de domingo, no Rio de Janeiro, colocando um ponto final nas especulações sobre o romance. As fotos e vídeos não deixam dúvidas. O casal está junto. Os dois foram vistos em clima de total intimidade, deixando o local de mãos dadas. Anitta tentou se esconder dos flashes, mas o flagra já circulava pela internet. Parece que temos um novo casal poderoso no mundo do...

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3: E olha só a dúvida do Antônio. Doutor, eu me considero uma pessoa madura, já tenho quase 30 anos e estou em um novo relacionamento. Mas com essa minha parceira atual, não consigo chegar ao orgasmo de jeito nenhum. Quando estou sozinho, de boa, normalmente. Acredito que isso possa estar relacionado ao hábito que desenvolvi com a velocidade e a forma de estimulação durante a masturbação, que talvez sejam diferentes do que acontece durante a relação. Gostaria de saber se isso pode estar influenciando e o que eu posso fazer. Olha só, Antônio, a tua construção aí da explicação do porquê você não tá conseguindo chegar ao orgasmo ou à ejaculação com a sua parceira pode ser plausível. Então, na verdade, você tá habituado a chegar ao prazer sozinho, no seu ritmo. Então, isso pode, de alguma forma, talvez estar te atrapalhando. Mas, mais do que isso, eu acho que a questão que deve estar pegando é o fato de você estar num novo relacionamento, de você se sentir ansioso, cobrado, de estar inseguro ainda com esse novo relacionamento, não relaxar o suficiente para poder aproveitar o momento e chegar lá. Então, assim, acho que seria importante você focar no relacionamento, no momento em que você tá com a sua parceira, para que vocês juntos possam chegar a um momento de prazer para os dois, sem você precisar ficar encanado com essa situação, tá bom? Dúvidas? @ Jairo Bauer Oficial.
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1: Atenção, senhores passageiros, estamos chegando com mais um The Music of Time, edição especial para você ouvir e recordar as grandes emoções do passado, aqui de volta para você no presente. Eita, coisa boa, hein, gente? A partir de agora você ouve o The Music de um jeito especial, as canções que marcaram época. Aumenta o som, The Music já está no ar.
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0: 90 e as grandes emoções da sua vida estão aqui. A gente volta já.
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0: obrigado. A gente traz de volta para o presente aqui no The Music Coffee Time. A gente volta já, depois do intervalo tem mais.
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0: bacana, The Music Coffee Time, as grandes emoções da sua vida. A gente volta já, não sai daí.
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6: E olha só a dúvida do Edu. Doutor, meu pai tem andado nos últimos meses muito para baixo, desanimado, até desconfio que talvez ele esteja com depressão. Na minha opinião, tudo teve início quando ele começou a apostar nas bets. Ele fica vidrado nisso e tenho certeza que perde muito mais do que ganha. Uma coisa pode ter relação com a outra? Sim, Edu, uma coisa pode ter bastante relação com a outra. E muitas vezes a pessoa tem uma dificuldade muito grande de entender que esse comportamento pode comprometer a sua saúde mental, a sua saúde emocional. E claro que pode. Quando a gente fala em saúde, a gente fala de uma saúde integral, que engloba a saúde física, a saúde mental, a saúde familiar, a saúde financeira. Então, se o seu pai está mal do ponto de vista financeiro, porque ele está apostando e está perdendo, e fica com esse desejo de apostar cada vez mais para tentar recuperar o prejuízo, isso pode, sem dúvida nenhuma, impactar a sua saúde mental. E esse endividamento gera ansiedade, gera vergonha, conflitos familiares, queda de produtividade e um sofrimento intenso. Então, eu acho que uma questão muito importante que você converse com seu pai sobre isso que ele está enfrentando e que juntos vocês possam pensar em alternativas para que ele pare de apostar. Às vezes sozinho, às vezes com o auxílio de um profissional de saúde mental, tá bom? Dúvidas? @JairoBaueroficial.
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2: Eita, coisa boa, de volta com o nosso The Music Coffee Time. Então aumenta aí o volume, estamos chegando de volta com os grandes clássicos pra você.
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0: Prêmios Coffee Time, as grandes emoções da sua vida estão aqui. A gente volta já.
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1: Eita, coisa boa, de volta com o nosso The Music of Time. Então aumenta aí o volume, estamos chegando de volta com os grandes clássicos pra você.
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0: Você está sintonizado nos grandes sucessos do passado. A gente traz de volta para o presente aqui no The Music Coffee Time. A gente volta já, depois do intervalo tem mais.
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0: São as últimas de hoje do nosso The Music Coffee Time. Obrigado aí pela tua sintonia. Se encontramos na próxima edição com mais The Music. Se cuida, juízo, e até a próxima edição.
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5: E olha só a dúvida da Júlia, ela diz o seguinte: doutor, tenho 35 anos e tenho pavor da ideia de engravidar. Tomo pílula anticoncepcional, estou na terceira cartela do meu remédio, tomo periodicamente por 3 semanas, faço uma pausa de 1 semana e sempre no horário certinho. Porém, tive relação com ejaculação. Existe possibilidade de gestação? Às vezes eu surto e além do anticoncepcional também tomo pílula do dia seguinte. Júlia, olha só, você usa um método contraceptivo bastante eficaz, que é a pílula anticoncepcional. Tá tomando certinho. Então, do ponto de vista de adesão ao método de prevenção, você tá super protegida. Então, o risco da pílula falhar é baixíssimo. Então, esse risco tão baixo não justifica esse seu pavor, esse seu pânico de engravidar e nem a necessidade de tomar a pílula do dia seguinte, que pode desregular seu ciclo, o excesso de hormônios pode te fazer mal, entre outras questões. O que eu sugiro? Se você está insegura, converse com seu ginecologista para talvez trocar a pílula por algum método de longa duração, como injeções, implante, de hormônio e por aí vai. Ou complementar a proteção da pílula com o uso da camisinha, tá bom? Dúvidas? @JairoBauerOficial.
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1: 94 FM, agora 2:09.
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0: 94 FM, agora 12h25.
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7: Olha a hora, 12h44. Bom dia.
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4: E olha só a dúvida do Maninho. Doutor, minhas namoradas, minhas irmãs sempre falaram que eu tenho muita dificuldade de entrar em contato com as minhas emoções, que eu sou muito quieto, que eu não falo nada do que eu tô sentindo e que isso só piora as coisas. Aí resolvi começar a fazer uma espécie de terapia com uma inteligência artificial. E confesso pro senhor que no começo achei estranho, mas agora tenho achado bem divertido. Você acha que isso pode me ajudar ou eu precisaria mesmo fazer uma terapia? Olha, a pergunta é boa. Cada vez mais pessoas recorrem às IAs para falar de ansiedade, relacionamento, solidão e pedir opinião para a IA. E eu vou te falar que talvez a IA dê uma resposta até aproximada. A questão é que muitas vezes ela não vai fazer você pensar no que está gerando as suas dificuldades. Me parece que ela tem um discurso mais pronto e dificilmente eu acho que ela vai falar alguma coisa que você não queira ouvir, que é um processo muito importante quando você faz uma terapia. Então um dos papéis muito importantes do terapeuta é te fazer entrar em contato com aquilo que te causa sofrimento, que te causa angústia, para que você possa entender as causas e buscar os seus caminhos de resolver essas questões. Agora, eu acho que falar sobre emoções, que é uma história que você nem chegava perto, com a IA você começou a tatear esse caminho. É o primeiro passo, mas talvez uma terapia possa te ajudar muito mais. Dúvidas? @JairoBauerOficial.
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1: Olha a hora, agora 3:07, 94 FM.
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0: 94 FM, agora 3h26.
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6: FM 3:48.
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4: E olha só a dúvida do Júlio. Doutor, tenho 17 anos e meço 1,82m. Eu gostaria de saber se ainda vou crescer e se existe alguma possibilidade para interromper esse crescimento exagerado. Júlio, primeiro que eu não sei se esse crescimento é exagerado. 1,82m aos 17 anos, para muitos garotos, é absolutamente normal. Vai depender muito da estatura dos teus pais. Agora, quem pode precisar melhor a sua estatura final é o médico que te acompanhou durante a tua infância. Adolescência, o pediatra, ele vai saber certinho qual é a expectativa final da tua estatura, mas 1,82m aos 17 anos, a depender da altura dos teus pais, não é um exagero não. E mais, talvez você já esteja próximo ao final do seu crescimento, a fase de estirão, de crescimento acelerado, talvez já esteja se encerrando e você, se for crescer, talvez vai crescer ainda uns poucos centímetros, tá bom? Dúvidas? Arroba Jairo Bauer Oficial.
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1: 4 horas e 6 minutos.
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2: Quatro horas e 26 minutos.
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0: Quatro horas e 43 minutos.
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19: E olha só a dúvida da Malu. Ela diz o seguinte: doutor, morro de vergonha de ir ao médico. Tenho 21 anos e nunca tive desejo por ninguém. Nem beijando, nas preliminares, nem nada. Não é por causa de remédios, porque eu não tomo. E também não é depressão, nem nenhum outro problema de saúde. Não sei mais o que fazer. Já namorei por 6 anos, mas nunca senti nenhum desejo. Mas, Ju, então, a tua dúvida é boa. Quando a gente fala em falta de desejo, a gente tem várias explicações. Então, às vezes, existe uma alteração hormonal, às vezes existe alguma questão psicológica, né? Mesmo você não estando deprimida, existe alguma questão psicológica que pode estar te bloqueando. Além disso, existem pessoas que durante a sua vida, ou boa parte da sua vida, não tem desejo sexual nenhum. São as pessoas que a gente chama de assexuados. Então, pra gente entender o que está acontecendo com você, eu acho que vai ser importante você procurar algum tipo de ajuda. Duas sugestões. Uma ginecologista, para ver a parte física, a parte médica, e talvez uma psicóloga para discutir com você algumas questões emocionais ou psicológicas que podem estar te atrapalhando. Agora, se essa falta de desejo não te incomoda, se você tá bem com isso, também é uma questão importante para você discutir com esse profissional, tá bom? Dúvidas? @ Jairo Bauer Oficial.
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7: 5 horas e 38 minutos.

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Legal 94, 6 horas 2 minutos, 6 e 2. Bom dia, cidade, bom dia, região. Começando por aqui mais uma edição do programa Manhã Sertaneja, o melhor da música sertaneja no seu rádio. Marcando hoje manhã chuvosa de sexta-feira, dia 11 de setembro de 2026. E daí, tudo certinho com você? Tudo belezinha? Esperamos que você esteja bem na paz e na graça do nosso Senhor Jesus Cristo. Estamos aqui para fazer uma programação bacana, gostosa para vocês até às 7 horas da manhã, hein? Manhã Sertaneja no seu rádio. E a sua participação, claro, que é muito importante para a gente no 35326081. Mensagem de texto ou de áudio, do jeito que você preferir participar. Lembrando que o nosso código é o 15. É uma mensagem só por participação, gente. E lembrando que os áudios têm que ser no máximo 20, 25 segundos para dar tempo de atender todo mundo aqui na programação, beleza? 6 horas, 3 minutos. Começando muito bem nossa programação com esse clássico da música sertaneja no seu rádio. Pião, Carreira e Zé Paulo. A música Porta do Mundo. A hora certa, 6 e 3. Bom dia! Música

0: 94, 6 horas, 11 minutos, 6 e 11. Os maiores e melhores clássicos você ouve aqui no Manhã Sertaneja com Marcelo Moreira, Lourenço e Lorival, a Sementinha. E começando muito bem o primeiro bloco aí de programação sertaneja, Porta do Mundo, Copião Carreira e Zé Paulo. 35326081, o telefone do sucesso, o WhatsApp da 94, para você participar comigo até às 7, o melhor da música sertaneja no seu rádio. Agora tem as Gargantas de Ouro do Brasil, a música Tudo Bem, Milionários é Rico, na programação A Hora Certa, 6h12, bom dia!
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0: 94, 6 horas 15 minutos, intervalo comercial. Já eu tô de volta, não sai daí não.
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94, 6 horas 19 minutos, 6:19. Esse é o programa Manhã Sertaneja, o melhor da música sertaneja no seu rádio, com Marcelo Moreira até às 7 da manhã, hein? Agora tem Maíra e Maísa na programação, ainda queima a esperança, a hora certa, 6:20, bom dia!

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0: 94, 6 horas e 27 minutos. Não perca o horário do busão, hein? 6 e 27. Essa linda canção de Chitãozinho e Chororó, a dupla coração do Brasil, os meninos passarinhos. A música Nossa História. 6 e 27. Esse é o programa Manhã Sertaneja, o melhor da música sertaneja no seu rádio. Até às 7 tem Marcelo Moreira juntinho com você, eu fazendo companhia pra você e você fazendo companhia pra mim no melhor da música sertaneja no seu rádio Manhã Sertaneja. E vai falar com a gente a Maria Aparecida da Fazenda Montanha, né? Maria, bom dia, Maria!
1: Bom dia, meu garoto Marcelinho, cheguei, Brasil! Maria Aparecida Ferreira aqui da Fazenda Montanha, cochoaço numa bruta aí pra mim, Marcelinho. Feliz para Deus, meu irmão Matheus, indo para os meus pais, Marcinho de Ujão, Barra da Bela Vista, todos da minha família, meus amigos Anete de Rural, minhas três guris do Posto do Sul, e Alessandro, Marcatia Ramos, e família, e ainda meu grande amigo Alexia, aqui da Fazenda Primavera, ele e o João, melhor leite da região, que já tá coxando aço junto com a gente, e ainda estendendo um pouquinho mais pra frente ali, meus dois grandes pecuaristas, amigo que eu considero bastante, tem maior carinho, seu Gilmar Fabri, Matheus Fabri. Forte abraço e até amanhã, se Deus quiser.
0: Tá certo, Maria, uma grande sexta-feira pra você, abençoada por Deus aí pra todos da família. Um abraço aí pro Alex Leiteiro, Alex e Cia, né? E também o João Paulo, a rapaziada, mantendo a tradição da entrega do leite na cidade. Um abraço pro Matheus Fabri, Gilmar Fabri, essa galera bacana, sempre curtindo a nossa programação. Um grande abraço a todos vocês, uma sexta-feira abençoada. Quem tá ouvindo a gente no Jardim Fronteira é o nosso grande amigo Quinho. Oi, Quinho, ele que levanta bem cedinho, né, Quinho? Bom dia pra você, bom dia pra todos da família, uma sexta-feira abençoada pra vocês também aí, tá bom, Quinho? O Paulo César já mandou seu bom dia pra gente, um grande abraço ao Paulo César, e também lá no Jardim Bela Vista, curtindo a nossa programação, o Éder Bibiano, também o Eric Delagnol já mandou seu áudio pra gente, que vai falar agora com a gente aqui na nossa programação, é o Wagner Antônio, diretamente na cidade de Ponta Grossa, no Paraná. Bom dia, Wagner!
2: Bom dia, Marcelo, bom dia a todos os ouvintes do Manhã Sertaneja, estou passando aí pra registrar audiência, desejar a todos um forte abraço e uma ótima sexta-feira, sexta-feira abençoada, cheia de paz, cheia de saúde, cheia de muita conquista. Beleza, Marcelo? Tamo junto, forte abraço, meu amigo.
0: Tá certo, um grande abraço, Wagner, obrigado pelo carinho. Abraçando o Wagner, a gente abraça a mamãe do Wagner, que mora lá em Santa Cruz dos Lopes, a dona Tereza, né, dona Tereza? Um beijo no seu coração, uma sexta-feira abençoada pra senhora também, viu? A gente vai pra um breve intervalo comercial, já eu tô de volta, 6 horas 30 minutos, 6:30, bom dia!
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94, 6 horas 33 minutos, 6h33, e falamos de um oferecimento todo especial, gente, de PP Hortaliças. 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Rapaz, vamos de mais música na programação. Agora tem Tonto Coração com Maurício e Mauri. Essa versão que ficou linda nas vozes de Maurício e Mauri, hein? A hora certa, 6h34. E pega do começo que a moda é bruta, DJ!

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0: 94, 6 horas 41 minutos, 6h41, e esse lindo clássico da música sertaneja nas vozes dos saudosos João Mineiro e Marciano, Seu Amor Ainda É Tudo. É, aqui é uma atrás da outra, tem mais música no seu rádio. Agora tem Rick Renner, Tô Por Aí. A hora certa, 6h42, bom dia!
1: Bom dia!

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0: 94, 6 horas 45 minutos, 6h45. E essa linda canção de Rick Renner, Tô Por Aí. E o pessoal participando da nossa programação, que vai falar com a gente, a Adriana Oliveira, lá da Vila Tônico Adolfo. Oi, Adriana, bom dia, minha querida.
1: Bom dia, Marcelinho, tudo bom?
0: Tudo certinho, Adriana.
1: Manda um alô aqui pra gente. Aqui quem fala é a Adriana, Adriana de Oliveira. Gostaria que você tocasse uma música pra mim do Trio Parada Dura.
0: Trio Parada Dura.
1: Oferecer pra toda a minha família e pra vocês da rádio, que você tenha um ótimo final de semana. Abençoado, você e sua família, tá bom? Deus abençoe.
0: Certo, grande abraço pra você, Adriana. Obrigado pelo carinho, obrigado pela audiência, tudo de bom pra você. Uma sexta-feira abençoada pra você e todos da família também, tá bom? O Eric Delagnol, pessoal da Oficina Mecânica Zandel, dos Altos da Rua São Pedro. Oi, Eric, bom dia, meu
2: querido. Bom dia, Marcelinho. Deus abençoe nessa sexta, dê tudo certo nessa minha área aí. Valeu, abraço, meu velho.
0: Tudo de bom. Coloca a mensagem do Eric de novo aí. Bom dia, Eric. Vamos lá. Saiu
2: rápido. Bom dia, Marcelinho. Deus abençoe nessa sexta, dê tudo certo nessa caminhada aí. Valeu, abraço, meu velho.
0: Tudo de bom. Um abraço, Eric. Tudo de bom pra você, meu querido. Obrigado pela companhia, obrigado pela sintonia, obrigado pela audiência sempre com a gente aqui. O Paulo participando com a gente da nossa programação aqui, mandou um bom dia, também que tá ouvindo a gente nos altos da Vila Osório aqui, esse pessoal bacana aqui, ó, quem tá ouvindo é o Paulinho e a Eunice, casal nota mil do Brasil, sempre ligadinhos na nossa programação, também o Márcio Ciola, o Everton Ciola, aqui também nos altos da Vila Osório, o seu Orivaldo Pontes, o Alexandre Pontes, a família Pontes, a Juliana, a Eliana, enfim, todos da família, um grande abraço, obrigado pelo carinho sempre. Quem tá ouvindo no centro da cidade também é a Dona Sueli. Oi, Dona Sueli, um beijo no seu coração, obrigado pelo carinho da audiência. E quem tá curtindo também no centro da cidade é o Amaral Sapateiro, sempre ligadinho com a nossa programação, né, Amaral? Grande abraço, uma ótima sexta-feira abençoada para você também. Lá no Jardim Diva, a Dona Diva, a mamãe da Cristiane, sempre curtindo a nossa programação. Um grande abraço, obrigado pelo carinho. Esse povo bacana que curte aí o Manhã Sertaneja com o Marcelo Moreira. Um grande abraço a todos vocês, uma sexta-feira abençoada, tá bom? Eu vou para um breve intervalo comercial, já já eu volto para falar de PP Hortaliças aqui na nossa programação. É rapidão, já já eu tô de volta. Sai daí não, hein?
3: 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Manhã Sertaneja. Bom dia, querido ouvinte. Obrigado pela sua companhia. Já já, mais sucessos.

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1: É 94, 6 horas 49 minutos, 6h49. Quem tá curtindo a nossa programação também lá no Jardim Pauliceia, Dona Diva Oliveira. Oi, Dona Diva, um grande abraço, obrigado pelo carinho. Também na Vila Sinhá, Dona Maria Antônio, Luiz Celso, também o Tico, a Sueli, a Catarina. Grande abraço, família nota mil do Brasil, sempre na Vila Sinhá, curtindo a nossa programação. Quem tá ouvindo a nossa programação também é o Sandro, lá do táxi, né, Sandro? Ô, rapaz, um grande abraço pra você, meu querido. Uma ótima sexta-feira, abençoada por Deus, e a gente vai sim continuando fazendo aí o show de prêmios aí, sempre que aparecer o convite, a gente vai fazer sim, tá bom? É sempre bom ter você na minha companhia, dando um suporte aí nos show de prêmios aí, tá certo, meu querido? Um abraço pra você, obrigado pelo carinho sempre com a nossa programação, tá bom? 6 horas 50 minutos, 6h50, gente. 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E essa aqui do ano de 1993, pra gente recordar, pra gente matar saudades, direto do Túnel do Tempo. Saudade Bandida com Zezé de Camargo e Luciano. Não perca o horário do busão, hein? 6h51, bom dia!

É 94, 6 horas 54 minutos, 6h54, e a gente vai se despedindo por aqui, deixando um forte abraço a todos vocês, uma sexta-feira abençoada por Deus. Na sequência da programação vem aí a propaganda eleitoral gratuita e na sequência, programa Oração do Trabalhador, comandando sempre as emoções por aqui nos 25 mil watts de potência. É o grande amigo Marcos Maza, o homem do cafezinho caprichado, hein, gente? Eu tô de volta amanhã, a partir das 7 horas da manhã, comandando as emoções por aqui no quilômetro 94. Eu, Flavinho Freitas, DJ Tubaína, comandando as emoções por aqui, tá certo? Beijo no coração de todos, fiquem com Deus, cuidem-se e até lá, se Deus quiser. Minha última por conta de trio, parada dura, faz isso não, paixão.

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Bom dia, trabalhador, bom dia, trabalhadora, bom dia para você que está saindo, você que está chegando, você que está trafegando as ruas da nossa cidade. Bom dia, meu amigo do sítio, das chácaras, das fazendas, das cidades circunvizinhas, você que mora na nossa região, você que nos assiste através da página do Facebook, bom dia! É o relógio marcando 7h35 e 29 segundos, já está dentro do seu lado o seu programa Oração do Trabalhador, órgão de divulgação de Jesus Cristo através da rede, na direção desse amigo que vos fala, Pastor Valdecir, desejando muita paz, amor, esperança no seu coração. Aqui do meu lado está a pastora Fábio, ali na técnica de som, nosso amigo Marco Massa. E a gente vai com você até às 8 horas, né? Excepcionalmente esse mês às 8 horas, gente. A gente com horário, né, novo por conta da cidadania, da política, a gente tem esse novo horário, tá bom? Mas a gente volta, eu acho que lá em novembro, né, Massa? Né, pro pessoal aí, né? Beleza? Às 7 horas de novo, tá? Vamos prosseguindo então, quando o relógio marca 7 horas e 36 minutos. É, meu amigo, minha amiga, hoje, sexta-feira, dia 11 de setembro. 11 de setembro? Te refresca a memória. Ei, meu Deus do céu, né, gente? 11 de setembro e as pessoas estão meio que amedrontadas, né, tia? Estava preocupada, a gente abre as redes sociais, mas e a gente vê tantas notícias, tantas recomendações, é, a gente vê decisões sendo tomadas da parte de autoridades, da parte de empresários, tanta coisa acontecendo, tempestade. Tornado acontecendo, e não é um tornado fisicamente, tá caindo tornado em tudo quanto é lugar, mas meu Deus do céu, é, gente, até lá no Senado, lá no STF, tornado em tudo quanto é lugar, na mente das pessoas, há uma crise muito triste. Devemos orar também, pessoal, fisicamente, emocionalmente, em todos os sentidos, há uma preocupação, todo brasileiro.

Nacionalmente, em todos os sentidos, há uma preocupação, todo brasileiro que tem noção das coisas. Então, todo aquele que preocupa-se com o futuro, todo aquele que tem família, todo aquele que tem uma preocupação não somente com a natureza, mas com tudo o que procede e o que tem o homem. É o que está acontecendo com o homem e a natureza toda. Então, meu amigo, minha amiga, nessa sexta-feira, daqui a pouco, estaremos orando, fazendo um clamor e pedindo a bênção de Deus, a proteção de Deus pela nossa cidade, pela nossa região, nosso estado, nosso país, porque enfrentamos agora, então, também a revolta da natureza. E eu queria dizer para você que Jesus teve o controle de tudo isso nas mãos. E tem o controle e nunca perdeu o controle. Quantas das vezes a Bíblia relata que diante da natureza, no meio de um mar tenebroso, Jesus levantava as mãos e acalmava as tempestades, acalmava os ventos, acalmava os vendavais. Isto é, Deus tem poder sobre todos os homens, Deus tem poder sobre toda a natureza, sobre tudo e todos. Foi Ele que fez o mar, foi Ele que fez o sol, o céu, o vento, tudo foi Ele quem fez. Então vamos levantar a nossa fé, vamos aumentar a nossa fé. Vamos acreditar em que Deus está com controle nas mãos. E que Ele conhece, Ele sabe tudo. E isso é muito interessante, porque não há outra esperança. O salmista Davi chegou a dizer: ai de nós não atentarmos para uma tão grande salvação. Então a nossa salvação não vem de homem, não vem da natureza. Nossa salvação vem é lá do sobrenatural, é lá de Cristo. Lá do verbo que se fez carne e habitou entre nós. A palavra, o evangelho, o Cristo manifesto. Então nós cremos, você que lê a Bíblia, você que ainda não leu, comece a ler. E que você encontrará base, esperança e a proteção de um pai que te ama e quer ver você feliz. Então nessa sexta-feira, daqui a pouco na nossa oração, nossa oração a Deus, nosso clamor a Deus, é para que Deus venha te abençoar, a dar esperança, te proteger, te livrar, tirar esse amedrontamento, esse medo, essa angústia que toma conta de todos os brasileiros, né? Vamos em frente então, um abraço aqui pro Cassiano, né? E a Andréia lá do Tarumã. É, ontem não deu pra gente mencionar aqui, mas hoje estamos aí. Um abraço, eu acho que ele está aqui no Facebook até, pastor. Um abração, Cassiano, Deus te abençoe, meu filho. Se Deus quiser, amanhã nós estaremos aí no Tarumã, tá bom? Beleza? É, vamos aí observando os tempos também, tá bom? É, trago também aqui um serviço de utilidade pública. Nota de falecimento, faleceu o Antônio Carlos Soares de Almeida, né? E está sendo velado ali na Capela da Santa Casa, e ele sairá às 9, então estaremos lá às 8:30 da manhã para fazermos ali o ato fúnebre, o nosso culto de despedida desse nosso antiquerido. Vai aí as nossas condolências, nosso sentimento a toda a família do nosso amigo e irmão Otávio, a sua mãe, seus irmãos, né? Creio que nosso antiquerido Antônio Carlos também tem muitos netos, tem pessoas queridas, amigos, que estão enlutados neste momento, sentindo, chorando a perda. Nossa oração, nossa intercessão por vocês, beleza? Prosseguindo, hoje sexta-feira, sábado, domingo, nós temos duas concentrações ali na rede. Ali no Templo Rede, na rua Antônio Manuel de Camargo, número 11, domingo, nós teremos duas oportunidades para você vir orar, vir buscar a Deus, vir adorar a Deus. Todos os dias temos oração ali no Templo Rede, a partir das 7 horas, às vezes muda os horários, mas é comunicado. Mas quando não muda, é sempre às 7 horas.

0: Nós temos ali uma intercessão, um povo intercedendo por você. Se você quiser orar, quiser ir lá por nome da tua família, sempre estaremos ali, portas abertas, pessoal orando, intercedendo a Deus por você, pela tua família, pela nossa cidade. Hoje teremos oração às 7 horas da noite, beleza? E amanhã também. Vamos prosseguindo então, minha gente, pastora Fabiana, o pessoal estão chegando aqui pelo Facebook. Aquele abraço para vocês lá de Saltinho do Rio Verde. Ô Pedro, aquele abração de quebrar costela pro Pedro, né, gente? Deus abençoe o Pedro, Deus abençoe o João, Deus abençoe a nossa irmã Irani, a Daniele, a Paula, todos vocês aí, o Cassiano lá do Tarumã, né, lá do Cambará. É, o pessoal aí perto de Itaberá, aquele abração para todos vocês. Eu vi também o meu amigo Leonardo lá da Agrovila. Deus abençoe, Leonardo, você e toda a família aí, né? Pessoal do Cerrado. Alô, chefe, está ouvindo a nossa programação? Deus abençoe você. A Gi, Joca, o Zé, todo mundo aí, a Inês. Deus abençoe. Aquele povo hoje não tem aula, né? Foi suspensa as aulas, por isso as aulas não estão funcionando. Não sei se todos os colégios aderiram, né, a esse cancelamento das aulas nessa parte da manhã hoje, é, mas aquele abraço para vocês que estão aí encolhidinho aí, mas ouvindo o nosso programa, pessoal que já estão trabalhando, pessoal das padarias, do supermercado, todo mundo ligadinho no programa Oração do Trabalhador. Jesus te ama e quer ver você feliz. Pastora Fabiane, bom dia!
1: Bom dia! Bom dia, pastor Valdeci, bom dia, Marcos Maza, bom dia aí a todos os nossos ouvintes, ligadinhos conosco aqui na 94, nessa manhã de sexta-feira. Sextou! É, aí a galera gritando! É sexta-feira, 11 de setembro, é mais um dia que o Senhor nos concede, queridos, é a bondade dEle. É revelada a nós, porque aqui estamos. E a misericórdia dele nos alcançou. Por isso não somos consumidos. É o que a palavra de Deus diz. É, porque Deus é bom, a sua misericórdia, ela se renova a cada manhã. Então, grande é a fidelidade do Senhor. E é nisso que nós nos firmamos. É nisso que nós somos conduzidos. É, nosso firme fundamento, né, já está, já tem uma base forte, né, que é o nosso Senhor. Então, nele que nós estamos firmados. É no Senhor que nós permitimos Ele conduzir a nossa vida e nós andar segundo a sua vontade. E é por isso que nessa manhã, nessa sexta-feira, eu convido você a descansar no Senhor. E ter a certeza que Ele está no controle de todas as coisas. Permita que Ele seja o centro da sua vida. Tá bom, meu querido? Maravilha! É isso aí, o povo tá chegando e a festa vai começar. Tem um louvor gaúcho que diz isso, né? E aqui estamos nós. E o povo chegando, mandando bom dia, aquecendo o nosso coração, né? Tô aqui apontando os nomes e bora lá então falar de vocês, queridos. Obrigado pela audiência, Adriana ligadinha com a gente. A Vanilda e o Juli ligadinhos aqui. Sueli, tá ligadinha. Um beijo, meu amor, pedindo oração pela família. A Gilda, tá ligadinha com a gente. Djalma, o Cassiano, né, o pastor falou. Noeli Lopes, bom dia, meu amor. Diair Fadini também tá na escuta. O Carlos tá aqui com a gente também pedindo oração pelo nosso povo de Tararé. O Zé Osvaldo, bora lá, meu irmão. Eita, o Éder Bibiano também tá aqui com a gente. O Silvinho, deve estar na boleia do caminhão aí, né, Silvinho? Deus abençoe. O China, bom dia. Nosso irmão Maurício. Ed Bala, bom dia. Buenos dias, né? Eita, o Gustavo tá aqui também. Beijo, filho, bom dia. Toda a família aí, Delagnol. O Eric também tá na escuta. Eric Delagnol. Marco Macedo. Estamos aqui vindo aqui no WhatsApp 94. Roberto Carlos também tá na escuta. Eraide Macedo. Deixa eu ver mais quem aqui.

Jean também tá na escuta, pedindo oração, vamos estar orando sim. A Maria lá da Fazenda Montanha também tá na escuta, um beijão, meu amor. Bom dia pra você. Tem mais gente aqui, a Cissa e o Luiz. Eita, maravilha, Deus abençoe. É isso, né, China? É isso. É, China, é isso mesmo, maravilha. É o Éder Bibiano aqui retificando, né, que ele está no Jardim Bela Vista. Atenção a todo o povo de Tararé. Jardim Bela Vista tá na escuta do programa aqui através da 94. Maravilha! Bora lá? Vamos então rodar um louvor, Maza. Daqui a pouquinho a gente volta com uma mensagem especial aí pra todos vocês. Chega pra cantar, Gabriel Guedes, Santo pra Sempre. Música.

0: outro mediador. 1 Timóteo capítulo 2, versículo 5 e 6 diz: há um só Deus e um só mediador entre Deus e a humanidade, o homem Cristo Jesus. E ele deu sua vida para comprar a liberdade de todos. Há homens e mulheres de Deus que são referência para nós e marcaram a história da igreja. Quem não se emociona ao estudar sobre a trajetória dos mártires que foram perseguidos, açoitados e mortos na luta pela propagação do evangelho ao longo dos séculos? Talvez sem o empenho de cada um deles você não estivesse aqui, ouvindo esse devocional e aprofundando-se na palavra. Apesar disso, não há sangue derramado que seja mais poderoso do que o de Jesus, vertido na cruz em nosso favor. Apenas o sacrifício de Cristo é capaz de nos lavar de toda injustiça e impureza geradas pelo pecado, pois Ele é o único mediador entre o Pai e a humanidade. Por meio dele, o véu que nos separava do Senhor foi rasgado de uma vez por todas. Isso significa que antes apenas o sumo sacerdote tinha permissão para entrar nos santos dos santos. Agora, mediante a fé, recebemos a identidade de filhos e podemos nos aproximar do trono da graça com toda a confiança. Por outro lado, não podemos nos esquecer, nosso coração é uma fábrica de ídolos e constantemente procuramos alguém em quem possamos depositar nossa esperança. Por isso, não foram poucas as vezes em que o Senhor advertiu Israel: mas apeguem-se somente ao Senhor, o seu Deus, como fizeram até hoje. Está lá em Josué 23:8. E esse alerta serve para nós hoje também. Quantos enfrentamos a dependência emocional, relacionamos-nos com base em carências e acabamos colocando pessoas no lugar que deveria ser só de Deus? Portanto, nenhum ser humano, por mais admirável que seja, pode ocupar o lugar de Cristo em sua vida. Jamais se esqueça dessa verdade.
1: Beleza, tu ouviu a palavra, você ouviu a mensagem. Agora é o momento de nós clamar. Oramos por você, oramos pela nossa cidade, oramos pelo nosso estado, pelo nosso país. Nos dobramos diante de Deus e eu convido você a chegar mais perto do teu aparelho receptor e receba a oração da fé.
2: Estou aqui.
1: Meu Deus e meu Pai, em nome de Jesus Cristo de Nazaré, o seu Filho amado, que apresentamos os milhares de ouvintes, pessoas de longe e pessoas de perto, pessoas, quem sabe, estão chorando neste momento, estão tristes, estão com medo, estão, meu Deus, Pai eterno, entra agora em ação com teu sobrenatural. Entra nessa casa, nesse carro, nesse caminhão, nesse ônibus em movimento. Entra, Senhor, nesse quarto onde esta vida está acamada em um leito de dor. Meu Deus, levanta esta vida. Pai eterno, venha sobre esta vida emocional, espiritual, fisicamente, em todos os sentidos. Entra agora com teu poder e acalma esse coração aflito. Acalma esses corações, Pai, que estão com medo. Coloca, Senhor, fé, coragem, força, em nome de Jesus. Oramos e pedimos que o Senhor abençoe o copo com água, a peça de roupa, a chave da casa, do carro, do comércio. E aqueles que recebem com fé, respondem com alegria: amém, Jesus, e amém, Senhor.
0: Maravilha, oramos e o papai está no controle, gente. Creia nisso. É, eu quero mandar um abração também pra Fran, Roberta, que tá ligadinha com a gente. Também o Fernando pediu oração. O Carlinhos Oliveira também. É, e todos vocês aí que, mesmo não mandando mensagem, mas estão ligadinhos, que Deus abençoe a sua vida, tá bom? E o nosso programa fica por aqui. É, semaninha, final de semana aí chegando e segunda-feira, papai permitindo, 7:30 o programa volta, tá bom? Um beijão pra você, fica com Deus, bom final de semana, tchau, tchau.
1: Beleza, aquele abraço também pra Gilda, pro Gildo e pra Elomira. E também pro Cícero Padeiro, né? O Cícero Padeiro ali do Nova Esperança. Aquele abração, Cícero. Deus te abençoe. Zequinho tá nos ouvindo também. Deus te abençoe, Zeque, tá? É, vem aí com Isto é Brasil, nosso amigo Vicente de Moraes. Obrigado, pastor da Fabiana. Obrigado, Maza. Fiquem todos com Deus até segunda-feira, se Deus assim permitir. E viva Cristo em nossos corações. Tchau, tchau.

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10: Vamos, gente, levantar da cama. Vamos, turma, mexer o corpo. Vamos trabalhar. Olha a hora.
11: A hora certa agora. Bom dia. São 8 horas e 7 minutos.
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0: chega de cansei.
1: Pois é, você pediu, torceu, fez até promessa, né? Apesar de termos tido aí uma segunda-feira de feriado nacional, ela chegou.
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1: E é uma sexta-feira de inverno brasileiro.
0: 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Chega de...
1: Paulinha marcando hoje 11 de setembro.
0: Patrão.
1: De 2026. Estaremos aí fechando hoje o pacotaço de 254 dias do ano.
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1: Só 111 para a em 2027. A lua mudou, hein? A lua, estamos aí sob a influência da lua nova. Abraço muito especial para você que está aniversariando nessa sextona, 11 de setembro, hein? Parabéns, parabéns e muitas felicidades. No ar, mais uma edição do Isto é Brasil. A produção, a seleção musical e a apresentação é minha, Vicente de Moraes. A direção geral, Bila Fadel.

0: dia.
1: Bom dia, bom dia para você, ouvinte de todos os dias, de todas as horas. Bom dia, vida que se renova a cada momento, a cada instante. Bom dia, trabalho que dignifica o homem. Bom dia, fé, que sem ela nada acontece em nossas vidas. Bom dia, coragem, sem você, coragem. Não saímos da cama todos os dias. Bom dia, alegria que transforma nossas vidas. Bom dia, família, alicerce de tudo. Bom dia, os meus amigos e amigas de todas as horas. Bom dia, Deus, o grande arquiteto do universo. Razão de nossa existência, criador do céu, criador da terra. Muito obrigado, Senhor, pelo dia de hoje, por esta sexta-feira. Obrigado pelos meus filhos, minha nora, meus netos. Obrigado pelos meus irmãos, pela minha família, pelos meus amigos e amigas ouvintes. Mas acima de tudo, obrigado pela tua presença em nossas vidas, Senhor. Obrigado. No ar, ano 36, mais uma edição do Este Brasil. Curto que nem coisa de porco, nós vamos até 9 horas. Só modão pra você.

0: o cantor.
1: É o Marcelo Costa abrindo mais uma edição do Isso é Brasil. Música do Fagner, né? Deslizes. Agora senta 8h15, bom dia.
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0: isso.
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2: E a hora passa, o tempo voa, são 8h24.

0: os irmãos Chico Rei Paraná, saudoso.
1: Pra sempre.
0: Saudoso Chico Rei, o Paraná que tá aí por aí cantando, né? Coisas Diamante. 8:30.
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1: E ora passem, o tempo voa, 8 horas e 37 minutos.

0: Cantores, né? José de Camargo e Luciano, Fagner, Retrovisor.
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5: É, mas já diz o velho deitado, tudo que é bom dura pouco. Mandar um abraço pro João Franciscone e família em Santa Bárbara. Alô, pessoal, legal de Santa Bárbara. Vamos pedir a Santa Bárbara aí para cortar a chuvona, né? Abraço, João Franciscone e toda a família aí, curtindo a nossa programação. Amanhã tem programação especial aqui na sua manhã de sabadão, hein? 7 às 9, Marcelo Moreira e Flavinho Freitas. KM94, vale a pena conferir. 9 ao meio-dia, Magalhães, Donizete, Donizete, Magalhães e Rafa. Fazendo paradão sertanejo. Tudo isso e muito mais no seu sabadaço aqui na 94 FM. Vicente Moraes volta, sabe quando? Segunda-feira, se Deus quiser, a partir das 8 horas. Pão de mel, milionário José Rico já no ar. Para encerrarmos com chave de ouro, Neg, Neg, Neg, se for capaz. Preto Camargo, ótima sexta-feira, fique com Deus. Ótimo final de semana. Até segunda-feira, se assim Deus nos permitir. Tchau, tchau.

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1: Bem, minha gente, agora são 10 horas e 19 minutos, agora 10 e 19 da manhã. Bom dia pra você, minha amiga, bom dia pra você, meu amigo também. Olha, gente, hoje, nesse exato momento, né, eu quero agradecer aí essa iniciativa aí do Sindicato Rural de Itararé, que tá com o projeto, gente, Semear é Cuidar, né, que hoje estão sendo atendidos lá a população, né, que tem aí pintas, manchas, lesões na pele. Então, quero mais uma vez agradecer a iniciativa aí do Sindicato Rural, né, com a parceria entre a FAESP e o Senar, a ONG Orientando Vidas, também a Prefeitura Municipal de Itararé por essa iniciativa maravilhosa para estar ajudando aí, principalmente, a população aí nessa questão, né?

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0: Muito bem, agora são 10 horas e 22 minutos agora. 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
0: Um abraço, Éder, um abraço a todos lá na Beralto Veículos, 10h23.

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1: Muito bem, agora são 10h29, 10h29 da manhã. Bom dia pra você, minha amiga, bom dia pra você, meu amigo também. Uma excelente sexta-feira abençoada, marcando hoje dia 11 de setembro, gente. 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

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Manda um abraço lá pro pessoal da Itaprev, lá pra Juliana, pra Thaís também, para a Verinha. 10h31.

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2: Muito bem, agora são 10 horas e 40 minutos. 10 e 40, gente. Nós vamos atualizar para vocês as últimas informações, né? Aí sobre aí a possível chuva que pode estar chegando em Itararé a partir da tarde. Então estamos aí com o Paulinho Perusso, ele que é comandante da Guarda Municipal e também aí da Defesa Civil aqui de Itararé. Bom dia, Paulinho!
3: Bom dia, Alan Júnior. Bom dia, 94 FM e todos os ouvintes.
2: Bem, Paulinho, a gente está acompanhando o trabalho. Tem uma nota que foi ontem emitida, né? Aí pela Defesa Civil do Estado de São Paulo, sobre uma possível chuva, né? Aí, que é fora da, aliás, até fora do comum, né? A gente está tendo aí, como foi a chuva de pedra na semana passada, e possivelmente essa chuva é emitida aí, essa nota da Defesa Civil, tem alguma orientação para a gente poder estar passando e como está sendo, né, toda a preparação, caso venha uma chuva minha forte, Paulinho?
3: Alan, perfeito. A cidade ainda está em decreto de alerta, né? Ainda está com o decreto vigente, resultado da última chuva que pegou o município inteiro, né? Então nós ainda estamos correndo aí contra o tempo para socorrer as pessoas e preparar para essa nova chuva que está para vir agora. A Guarda Municipal não parou de trabalhar todo o tempo, os funcionários, as equipes, a prefeitura contratou duas empresas para estar indo nas casas e vendo, né, de emergência, aquelas pessoas que não têm por quem pedir ajuda, acamados, gestantes, as situações mais complicadas, né? Então, todo mundo, na medida do possível, sendo atendido. A Guarda Municipal continua em alerta. Nós estamos com a lona aqui, não está faltando lona. As pessoas podem vir pegar aqui, quem quiser preparar a sua casa, até para proteger móveis, o telhado. Estamos aqui atendendo 24 horas. E sobre esse alerta, Alan, realmente está para hoje à tarde. A partir das 17 horas, a gente já pede para as pessoas evitarem de estar pela rua. Desculpa. E se proteger, procurar o lugar mais seguro possível. Dentro da sua casa, normalmente o lugar mais seguro é dentro.

0: porta do banheiro. Fique longe de espelhos, de vidro. Se a sua casa ainda não foi protegida, se você não está se sentindo seguro na sua casa, vai para casa de um amigo, vai para casa de um parente. Não tem para onde ir. Nós temos a casa abrigo. Entre em contato com assistência social. Pode entrar em contato pelo WhatsApp. 3532-4363. Ou no WhatsApp da Guarda Municipal, 3531-2120. E também numa emergência, pode ligar direto 199, que é a Defesa Civil, 153, que é a Guarda Municipal. Tá?
1: Bem, Paulinho, deixa eu fazer uma pergunta aqui. Ontem, de madrugada, teve uma chuva muito forte. Teve algum caso isolado aí da chuva de madrugada, Paulinho?
0: As equipes ficaram atendendo essas casas. Não tinha como subir, colocar telhado e tal, mas foi atendido os moradores, né, conforme a solicitação, e foi levado também algumas famílias lá na casa que está separada para abrigar as famílias que não estão em residência segura, tá bom?
1: Bem, Paulinho,
0: então... Mas foi sem novidades, sem ninguém machucado, uma situação tranquila. Pedimos para que não entrem em desespero, apenas se protejam. Já estamos dando alerta para proteção. Estamos em oração, vamos rezar para que essa chuva chegue na nossa região mais branda e a gente não tenha maiores novidades. Mas já alertamos, vamos se prevenir, né? Nunca é demais. Outro fato também, quem mora em locais que sempre alagam, que sempre tem carro rodando e tudo mais, evitem de deixar esses carros estacionados nesses pontos. Tá? Procurem lugares altos para deixar seus carros, nem que tenha que andar um pouquinho, mas evitem de deixar nesses pontos aí para prevenir também dos danos materiais, né?
1: Bem, Paulinho, então o pessoal pode ficar alerta também no canal oficial da Prefeitura, né? Que vocês sempre estão trazendo informações da Defesa Civil. E o número da guarda é para os canais oficiais, Paulinho, quais são?
0: O WhatsApp da guarda. 3531-2120, emergência para ligar 199 ou 153, ok?
1: Bem, Paulinho, então mais uma vez e muito obrigado por você atualizar as informações, trazendo as informações aí para a nossa população. Muito obrigado, Paulinho.
0: Por nada, estou à disposição, Alan. Grande abraço, obrigado, viu, por toda a ajuda aí.
1: Muito bem, então tá aí, gente, falamos aí com o Paulinho Perusso, ele que é comandante da guarda e também representa aí a Defesa Civil de Itararé. Então, só pra gente estar atualizando para vocês as últimas informações, olha, gente, a possibilidade, né, dessa chuva chegar em Itararé, ela está marcando por volta das 17 horas, tá bom? E caso, né, a gente vai pedir a Deus que seja uma chuva, né, que não possa tá afetando aí e prejudicando aí a nossa população, mas a se chover, gente, caso como essa está marcando, né? Pode chover até 45 milímetros. Então a possibilidade de chover a partir das 5 horas da tarde, a probabilidade é de 97%, tá bom? E a gente vai estar atualizando para você, para vocês ficarem muito bem informados nos canais oficiais da Prefeitura Municipal, no Instagram da Prefeitura, Prefeitura Municipal de Itararé, tá bom? Para que vocês possam estar a todo momento acompanhando aí as últimas informações. Esse é o Plantão da 94 FM, do jornalismo da 94 FM, a qualquer momento com mais informações, ao vivo aqui pela 94 FM, a rádio número 1 de notícias.
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3: Muito bem, agora são 11 horas e 13 minutos, 11 e 13 da manhã. Bom dia para você, marcando hoje 11 de setembro de 2026. A você que hoje completa mais um ano de vida, que Deus te abençoe e te guarde. Dê muita saúde, muita paz, muita alegria. E que possa repetir essa data por muitos e muitos anos. Então, a partir de agora, aumenta o volume do rádio e vamos juntos até às 11h35.
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3: Bem, minhas amigas e meus amigos, estamos chegando com o Informativo 94. Notícias com exclusividade para nossa cidade de Itararé, também informações da nossa região. Então, a partir de agora, aumenta o volume do rádio.

0: Muito bem, agora são 11 horas e 15 minutos. Mais uma vez nós agradecemos a Deus por Deus nos dar o privilégio de mais um dia de vida e mais um dia de estarmos aí juntos com vocês para realizarmos aí o nosso programa ao vivo para toda a nossa região. Mais uma vez nós queremos agradecer primeiramente a Deus e a vocês do outro lado do rádio que nos dá o carinho da sua audiência, que sempre, né, acompanha o nosso programa todas as manhãs até a 15 para o meio-dia, atualizando todas as informações de interesse público. A gente traz as informações, aquelas que realmente a população precisa ser atualizadas, né? Então a gente mais uma vez agradece pelo carinho que vocês têm com o nosso programa, por onde a gente anda, por onde a gente conversa com a nossa população. A gente recebe o carinho especial de vocês. Então, mais uma vez, eu agradeço a Deus por Deus me dar o privilégio de fazer parte da sua vida, né? De fazer parte dessa manhã, todas as manhãs aqui pela 94FM, tá bom? Obrigado de coração e vamos juntos atualizar para você a previsão do tempo.
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Vamos lá com a previsão do tempo. Eu quero chamar a atenção de toda a nossa população. Olha, gente, a possibilidade dessa chuva que a Defesa Civil emitiu alerta aqui para a nossa cidade, ela está marcando nesse exato momento, através lá das informações da Defesa Civil e as fotos, e atualizado agora, às 11 horas e 17 minutos, está sim a previsão do tempo. A previsão do tempo para hoje, a mínima é de 15, com a máxima de 26 graus. A probabilidade de chover em Itararé hoje é de 97%, tá bom? Então, mais uma vez, a gente reforça, a possibilidade muito grande de estar chegando em Itararé a chuva. Então, mais uma vez, a gente alerta a nossa população. Vamos, né, da melhor maneira possível, evitar, né, gente, tentar se cuidar, tentar se prevenir, né, ficar em lugar seguro.

0: população. Vamos, né, da melhor maneira possível, evitar, né, gente, tentar se cuidar, tentar se prevenir, né, ficar em lugar seguro. E também nesse exato momento recebi o outro alerta da Prefeitura Municipal de Itararé, né, liberando aí todos os setores da Prefeitura, do Poder Público, depois das 4, né, o pessoal até as 4, o pessoal trabalha, depois das 4, aí nota, a gente acabou de receber aqui da Prefeitura Municipal de Itararé, que depois das 4 não vai haver repartições públicas abertas em Itararé, tá bom? Então a gente vai estar atualizando, a gente vai estar apurando, a gente vai estar trazendo as informações, né, através dos canais oficiais da Prefeitura. Vocês podem estar acessando o Instagram da Prefeitura, ou se não, o Facebook também, é só você ir lá, Prefeitura Municipal de Itararé. A gente vai estar compartilhando também as informações através até do nosso Instagram. É, vocês podem estar seguindo a gente lá, escrevendo Fala Alan Júnior também, que a gente vai estar compartilhando, tá bom?
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0: Muito bem, 11:18.
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Muito bem, são 11 horas e 19 minutos agora também, gente. Olha, eu quero agradecer aqui, dar os parabéns também pela iniciativa do Sindicato Rural aqui de Itararé, que nesse exato momento, gente, o pessoal está sendo atendido, né, lá no Sindicato Rural. Quero dar os parabéns primeiramente à direção, né, aos funcionários, pessoal lá do Sindicato Rural aqui de Itararé, que hoje está tendo, gente, um atendimento, né, exclusivo para aquelas pessoas que têm pintas, manchas ou lesões na pele, né? E essa iniciativa lá no Sindicato Rural tem a parceria, né, entre o Sindicato Rural, a FAESP, o SINAR e também a ONG Orientando Vida e a Prefeitura Municipal de Itararé. Então, mais uma vez, eu quero dar os parabéns pela iniciativa do Sindicato Rural, né, proporcionando que as pessoas que têm esses tipos de como pintas, né, manchas, lesões da pele, que possa, né, e possa repetir também essa ação aí muito importante aí do Sindicato Rural de Itararé. Então, o pessoal está nesse exato momento, as enfermeiras, né, os especialistas em saúde estão atendendo lá as pessoas que procuraram, né, ao Sindicato.

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E lembrando que no dia 8 também de outubro, a Itaprev estará realizando a festinha do Dia das Crianças. 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Bem, minha gente, quero aproveitar aqui e mandar um abraço lá pro Luiz Fernando, lá do restaurante das Jack's Cakes, né? Pensa no feijão caprichado, né? É, Luiz Fernando, pensa no feijãozinho, gente. E olha, rapaz, eu sou fã do feijão lá do restaurante das Jack's Cakes, né? Um abraço, Jaque, um abraço.

0: ao nosso amigo Luiz Fernando. E mandar um abraço também, né, Luiz Fernando? Pro Mirtão, né? Lá dos queijos artesanais da família Ferreira. Um abraço pra professora Luciana, pra nossa querida dentista, né? A Pâmela. E o queijinho, sem falar, gente, que o queijo do Mirtão é sensacional. Se chegar no Confesa aí ou nos outros mercados, você vai ver lá, queijos artesanais da família Ferreira, tá bom? 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Bem, meus amigos e minhas amigas, a gente está recebendo, né, esse alerta aí desse temporal que pode estar chegando em Itararé. E a gente está atualizando aqui a previsão do tempo e a gente, da melhor maneira possível, a gente vai estar atualizando, a gente vai estar compartilhando aí pelos canais oficiais. Aí, acabamos de receber. Isso aqui é aqui para o Paraná, né? O Paraná. Santa Catarina também, que recebeu o alerta vermelho de tempestade nesse exato momento, né? E também para o estado de São Paulo. Então a gente vai estar atualizando. Vocês podem seguir a gente lá no Instagram, lá no Facebook também, né? Para que vocês possam estar acompanhando em tempo real, né, as previsões. E também a gente pede a Deus, né, que Deus cuide e não deixa vir, né, uma chuva aí forte atingindo o nosso povo aqui de Itararé, aliás, para qualquer lugar do Brasil, né? A gente pede a Deus, a gente ora a Deus para que Deus possa estar cuidando aí do nosso povo. A gente passou um momento tão difícil, né? Aí quando a gente, infelizmente, recebeu aquela chuva de pedras, mas graças a Deus, Deus guardou as vidas. Os bens materiais, né? A gente ainda corre atrás, a gente socorre um outro. E nesse momento que nós passamos durante a semana, gente, a gente evitou de ficar trazendo e também publicando outras coisas, né? E focando, como sempre, trazendo as informações atualizadas. Então, mais uma vez, a gente convida toda a população para que a população possa acompanhar a gente lá no Instagram, no Facebook, que todas as informações a gente vai estar atualizando para vocês nos canais oficiais do município. Então a gente mais uma vez reforça a possibilidade de hoje, atualizada nesse exato momento, é 92% aí a possibilidade de vir essa chuva aqui para a nossa região. Então mais uma vez a gente reforça e faz esse apelo para que toda a população ela possa estar atenta, né? Os canais oficiais, vocês que nos seguem também lá na minha página, lá no Instagram, no Facebook, a gente só vai estar compartilhando informações dos canais oficiais, como a gente fez durante a semana toda, deixando a população bem informada aí, tá bom? Então, mais uma vez, a gente pede a Deus, né, que Deus cuide do nosso Brasil, cuide, né, das pessoas, evitando tragédia, não só aqui em Tararé, gente, mas a gente pede a Deus que Deus ponha a mão no nosso Brasil para que possa evitar tristeza, né, desastres de grandes proporções, para que as pessoas não passem por dificuldade. Né, a gente vê a dificuldade de muitas pessoas que acabaram sendo afetadas aqui pro lado do Paraná, né? A gente está acompanhando também a Invencesal Brás, né? Aqui no norte pioneiro do Paraná, onde muitas pessoas tiveram dificuldade na chuva de ontem, né? Que aconteceu aqui no estado do Paraná. Bem, minha gente, como eu sempre falo, eu quero agradecer a cada um de vocês pelo carinho, agradecer vocês aí por nos dar a oportunidade, né? De acompanhar o nosso programa. Então, mais uma vez, obrigado a cada um de vocês. Um abraço ao nosso amigo Guilherme, lá do Cofesa, que está ouvindo o programa lá. Bem, minha gente, fiquem todos com Deus. Eu agradeço a Deus pelo privilégio aí de mais um dia de vida, mais um dia da gente estarmos aí juntos com vocês, tá bom? Que Deus guarde a todos nós aí.
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4: Alô, bom dia, muito bom dia. Já estamos chegando no seu rádio com o verdadeiro jornalismo da sua 94 FM. Dinâmico, sério, completo, com muitas informações, imparcial. Uma pauta bem extensa para você. Estaremos falando para a cidade de Itararé, São Paulo, Brasil, América do Sul, planeta Terra. Também estaremos falando para toda a região sudoeste do estado paulista, Vale do Ribeiro e Norte Pioneiro Paranaense. Eu sou Davi Gil, claro, que eu peço licença para adentrar na sua casa, seu estabelecimento.

0: comercial, peça uma carona no seu veículo. Convido para que juntos estejamos a partir de agora. Até às 13 horas estaremos aqui, trazendo as informações. 3532-6081 é o nosso telefone. Mande a sua mensagem, mandem o seu texto, sugira notícias, que aqui nós estaremos. Esqueça tudo que você ouviu até agora e vamos em frente com o jornalismo sério aqui. 11 horas com mais 43 minutos. Hoje, dia 11 de setembro de 2026, previsão do tempo. Fim de semana, gente, com chuva, hein, trovoadas, e tararé. Nessa sexta-feira, por exemplo, a temperatura, ela vai estar entre 15 e 26 graus, com 92% de chance de chuva. Acumulado previstos aí 15,7 milímetros. É, amigo. E o dia terá muitas nuvens e pancadas de chuvas pela tarde, enquanto a noite deve registrar chuva forte e trovoadas. Os ventos podem atingir a rajada de 43 km horário. E hoje, tem muita gente aí preocupada na nossa região. Aqui em Itararé, por exemplo, inclusive escolas estão com as aulas suspensas devido a um tornado aí que está para se seguir. Tomara que não seja, né? Nada disso. Então, não é para que todos aí se espantem, entrem em pânico, nada. É só sugestão aí, claro, a recomendação para que não fiquem nas ruas desprotegidos no momento em que estiver ameaçando a forte chuva, porque tá para vir uma chuva muito forte mesmo. Rajadas de vento, granizo, chuva forte, torrencial, tempestade mesmo. Então, tanto é que até as igrejas estão suspendendo os cultos de hoje. Então, a orientação é simples. Permaneça em local seguro. Deixe os carros nas garagens, no momento em que, nas proximidades, que é a tarde, né, que está marcando. A gente vai falar isso durante o programa aqui. Para que não haja danos, você procure uma edificação aí, uma construção que seja forte, resistente na sua casa. Se a sua casa for frágil, bem frágil, então tome cuidado, procure um outro local onde possa se abrigar. Entendeu? Porque a probabilidade de chuva muito forte hoje, entendeu? Amanhã, sábado, vai estar também instabilidade aumenta, com previsão de 48,6 milímetros de chuva, 97% de probabilidade, além das temperaturas entre 16 e 22 graus. No domingo, o cenário é ainda mais preocupante. São esperados 70,6 milímetros de chuva, gente, com 98% de chance. Temperaturas entre 14 e 16 graus. A previsão é de temporal durante a tarde e a noite. A umidade pode chegar a 93% e as condições indicam aí atenção para chuva volumosa ao longo do município. Bom, 11 de setembro, os fatos históricos marcaram a data ao longo dos anos. 11 de setembro é marcado por acontecimentos importantes no Brasil e no mundo. Em 1836, durante a Guerra dos Farrapos, rebeldes reclamaram aí a República Rio-Grandense. Em 1990, foi sancionada no Brasil a Lei de Defesa dos Direitos do Consumidor. Em 1996, morreu o ex-presidente Ernesto Geisel, natural de Bento Gonçalves. E em 1997, a sonda Mars Global Survey chegou a Marte. Deve ser essa a pronúncia. A data também ficou marcada por um dos acontecimentos mais impactantes da história recente. 11 de setembro de 2001, os ataques terroristas lá que atingiram as torres do World Trade Center nos Estados Unidos, provocando aí cerca de 3 mil mortes e mudando a política mundial de combate ao terrorismo. A publicação também destaca que hoje é o dia do árbitro esportivo, meu dia. Eu fui árbitro de futebol, um dos melhores de nossa região e do interior de São Paulo, pode acreditar. Eu parabenizo a mim, também ao Nelsinho, Nelson Alves da Rocha Júnior, que foi árbitro de futebol na minha época, o Luizão, o Luiz Onofre, corintiano, quem mais? Jorginho Busnello, Zeca da Cofesa, quem mais? Délio Simões, entre outros tantos árbitros. Aí o Jacaré diz que partiu desse plano para um outro. Enfim, várias pessoas aqui, se alguém lembrar de outros árbitros aí me falem. Então a todos vocês, árbitros esportivos, meu abraço. Por falar em Zeca da Confesa, daqui a pouco eu vou falar sobre o Zeca da Confesa, gente, que esse cara maravilhoso aí que acabou ganhando uma comenda, uma homenagem da Polícia Militar do Estado de São Paulo. Entre 50 homenageados, só da classe militar, o Zeca da Confesa foi o único civil aqui a ser homenageado. Que legal! Parabéns, Zeca da Confesa, depois a gente vai falar sobre isso. É um legado maravilhoso. 11h48. Vamos lá.
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2: A produtora do filme Dark Horse, Karina Ferreira da Gama, e o deputado federal Mário Frias, do PL de São Paulo, foram alvos de operação nesta quinta-feira. A Polícia Federal e a Controladoria Geral da União agiram sob determinação do ministro do STF, Flávio Dino, no inquérito que apura desvios de emendas parlamentares. A suspeita é de que as ONGs Instituto Conhecer Brasil, ICB, e Academia Nacional de Cultura, ANC, ambas comandadas por Marina, tenham recebido recursos públicos e repassado para a produção do filme em homenagem ao ex-presidente Jair Bolsonaro. Chamou a atenção do controle de operações financeiras do Banco Central, COAF, a compra de um carro híbrido no valor de R$ 102.190,00, pago com dinheiro vivo por Karina, que também é proprietária da produtora GoApp Entertainment, a produtora do Dark Horse. A suspeita da Polícia Federal é de que pelo menos R$ 750 mil de emendas destinadas ao ICB foram repassadas para a GoApp. As entidades estão entre os alvos dos 49 mandados de busca e apreensão cumpridos nesta quinta-feira. R$ 2 milhões de emendas parlamentares do deputado Mário Frias, destinados ao ICB, são investigados. A entidade contratou empresas do grupo Eric Fabiano Dias e uma delas repassou R$ 750 mil à produtora do filme Dark Horse. A suspeita é de que os contratos foram simulados para ocultar o desvio. Como medida restritiva, o deputado Mário Frias está impedido de sair do país e de ter contato com outros investigados. Agência Rádio Web de Brasília, Alan Barbosa.
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0: Agora são 11h50, pegando fogo, hein? Quanto mais mexe, você sabe o que acontece. Olha, gente, eu quero ver o que mais, o que mais. Daqui a pouquinho temos o horário gratuito aí. Eu vou falar aí da homenagem do Zeca da Confesa, meu querido amigo. Vou ler aqui. A Polícia Militar do Estado de São Paulo, vou ler aqui. Ofício que ele recebeu no dia 6 de agosto. É um ofício da Polícia Militar do Comando da 54º Batalhão da Polícia Militar do Interior. Ao Ilustríssimo Senhor José Aparecido dos Santos, que é o nome do Zeca da Confesa. Outorga da medalha MMDC. Sociedade dos Veteranos de 1932. Dirijo-me ao senhor para informar que a Comissão Especial para a Concessão da Medalha MMDC, Sociedade Veteranos de 32, otorgou-lhe a referida medalha. 2. Tal honraria foi instituída pelo Decreto Estadual 40087, de 14 de maio de 1962, e determina-se homenagear personalidades civis e militares em reconhecimento por seus relevantes serviços de dedicação e compromisso com a sociedade paulista. Legal, né? 3. A solenidade outorga-se a realizar-se no dia, a outorga no dia 26 de agosto, quando aconteceu agora, às 9h30 da manhã, durante a solenidade de aniversário dos 20 anos do 54º Batalhão da Polícia Militar do Interior. Isso aconteceu na Câmara Municipal, na Avenida Vaticano, 1135, no Jardim Europa, na cidade de Itapeva. Então, eles falam lá que era para que o Zeca comparecesse com 30 minutos antecipado, só para que pudesse lá fazer a formalização dos homenageados que lá estiveram. Quem assinou o ofício foi Rony Emerson Gomes, que é tenente coronel da Polícia Militar, comandante aqui da região. Olha, então é uma homenagem que ele recebeu, maravilhosa. Entre 50 homenageados, o Zeca da Cofesa foi a única pessoa, cidadão civil, a receber uma homenagem por serviços prestados, relevantes, e parabéns pelo reconhecimento. É algo que fica, é isto que fica, é isto que é ser bacana, é isto que é ser honesto, é isso que é ser um cidadão abalizado, um cidadão aí que todos têm orgulho e sentem-se honrados de ser amigos e ter na sua amizade uma pessoa como o Zeca da Confiança. Parabéns, Zeca, viu? Eu nem sei se eu poderia estar falando isso aqui, eu não estou nem expondo, eu estou expondo para um lado positivo, que você foi homenageado, e isso como seu irmão na fé, né? Irmão em Cristo Jesus, e como amigo que sou, que lhe ofereço a minha amizade, e eu sei que a recíproca é verdadeira, que eu tenho a sua, que eu te conheço desde quando você tinha 16 anos de idade, 15 para 16 anos de idade, né? E desde lá, nunca teve uma só mancha no nome, alguma coisa que pudesse desabonar ou ficar em dúvida sobre a sua pessoa. Uma pessoa balizada, honesta, cristã, amigo, e que é o orgulho da família. Parabéns, Zeca! Orgulho dos amigos também. Parabéns, Zeca, pela honraria aí recebida da Polícia Militar do Estado de São Paulo. E parabéns à Polícia Militar do Estado de São Paulo em ter escolhido você, né, ter visto em você a pessoa para ser homenageada. Não tem melhor escolha, não é? A Polícia Militar ter feito. Parabéns, Polícia Militar, ao comando aqui do interior, e parabéns por ter escolhido você, parabéns a você por ter recebido a honraria. 11 agora com 55 minutos, 11:55. Uma pesquisa Atlas Intel Burbank mostra que o presidente Luiz Inácio Lula da Silva mantém vantagem sobre o senador Flávio Bolsonaro quando os eleitores são questionados sobre quem consideram mais confiável para administrar áreas da economia. O levantamento avalia temas como geração de empregos, controle de inflação, impostos e condução da economia. O resultado ocorre em um cenário eleitoral acirrado. Na mesma pesquisa, Lula aparece com 43% das intenções de voto no primeiro turno contra 37,4% de Flávio. A pesquisa foi realizada entre os dias 4 e 9 de setembro com 5 mil eleitores e tem margem de erro de 1%, um ponto percentual. No segundo turno, Lula e Flávio aparecem tecnicamente empatados dentro da margem de erro, mostrando que a vantagem do petista em determinados temas econômicos não se traduz necessariamente em vantagem eleitoral consolidada. Agora são 11 horas com mais 56 minutos aqui. Notícia de Tararé. A Defesa Civil alerta para tempestades severas em Itararé nesta sexta-feira. Por essa razão, chamo a atenção de vocês mais uma vez. Vou ler a notícia. A Defesa Civil do Estado de São Paulo alerta para a possibilidade de tempestades severas em Itararé nesta sexta-feira 11, principalmente a partir do final da tarde. A previsão inclui chuva intensa e volumosa, rajadas de vento muito fortes, descargas elétricas, granizo e possibilidade de tornados isolados. A orientação é que, a partir das 5 da tarde, a população evite sair de casa e faça apenas deslocamentos essenciais, permanecendo em locais seguros e longe de árvores, postes e estruturas metálicas. Também é recomendado não atravessar áreas alagadas ou com enxurradas. Em caso de emergência, os contatos são da Casa Civil ou da Defesa Civil. Defesa Civil 199, Guarda Civil Municipal 153 ou WhatsApp 3531-2120 e o Corpo de Bombeiro é 193. Tá bom? Então, por favor, essa aí é a recomendação da Defesa Civil, esperando-se para hoje. Aulas já foram suspensas em diversas cidades, inclusive em Itararé, não é? O que mais? Cultos evangélicos, a Igreja Quadrangular, por exemplo, já fiquei sabendo que já suspendeu os seus cultos na parte da tarde, noite, e também a Igreja do Evangelho Vivo Comunidade da Paz, lá onde tem como presidente o pastor José Eli de Oliveira, o pastor Eli, também suspendeu o culto que seria hoje a

pastor José Eli de Oliveira, o pastor Eli, também suspendeu o culto que seria hoje a culto de sexta-feira. Então, é para que todos possam estar seguros e tomar cuidado total. Agora faltam 2 para as 12 horas. As aulas da rede municipal de ensino, então, foram suspensas durante todo o dia nesta sexta-feira, devido à previsão das tempestades severas na região. A decisão foi tomada com base nas informações meteorológicas encaminhadas pela Defesa Civil do Estado de São Paulo e tem como objetivo preservar a segurança dos alunos, profissionais da educação e também dos familiares. A Prefeitura orienta a população a acompanhar os canais oficiais para possíveis atualizações. Mais de 4.200 faltas foram registradas em consultas e exames agendados pela rede de saúde aqui de Itararé durante o mês de agosto. Ao todo, foram 4.293 ausências entre 30.618 agendamentos, considerando aí atendimentos realizados tanto no município quanto fora dele. Entre os procedimentos com maior número de faltas estão aí exames laboratoriais, consultas de fisioterapia, psiquiatria e psicologia, além de ultrassonografia e atendimento de nutrição. A Secretaria Municipal de Saúde orienta que os pacientes que não puderem comparecer comuniquem aí a unidade responsável com antecedência. Segundo a pasta, o aviso permite que as vagas destinadas a outras pessoas que aguardam atendimento, contribuindo aí para reduzir o tempo de espera e evitar desperdício de vagas no sistema de saúde, entendeu? Então, se você não pode ir, não fique travado, não deixe travado lá, libera para que a Secretaria de Saúde e os postos possam destinar esse atendimento que seria seu, reservado para você, para outras pessoas que precisam. Nós vamos para o horário gratuito aqui de Rádio e Televisão Político. E daí nós voltamos na sequência daqui a 30 minutos. Aguardando então o horário gratuito de Rádio e de Televisão.

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5: Muito bem, sou eu. Estamos de volta aqui com Região Destaque para Itararé e toda a região, né? Quero que você continue conosco aí. Já acabaram de

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O Johnny, a Daniela, o Preto e a Júlia. Abraço a todos vocês, viu, queridinhos? Continue aí ouvindo. Quero também registrar aqui que ontem fez aniversário a pequena Elisa, de 5 anos, não é? Ela, a Elisa é filha do Lucas e da Letícia, lá da Santiago Transporte, da Santiago Turismo, que tem aluguel de utilitários lá de ônibus, micro-ônibus, vans, entendeu? 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Então tá, fez aniversário a pequena Elisa, 5 aninhos. Eita, Elisa, parabéns pra você, nessa data querida, muita felicidade, muitos anos de vida. Eu posso cantar mal, mas o meu coração é todo cheio de amor e de desejo de coisas maravilhosas pra você, tá bom? Que você cresça com muita saúde, com muita inteligência e que você possa ter muitas felicidades, muitas alegrias e que, obviamente, dê muitas alegrias e muitas felicidades a toda a sua família, ao seu pai, o Luquinhas, a sua mãe, a Letícia, e ao teu avô aí, o Reinaldo, que é meu amigo também, e a todos da família, tá bem? Avô, avó, Deus o livre para todo mundo. Parabéns! 12h31 aqui, quero mandar um abraço ao Newton Ferreira do Queijo, também ligado conosco. Amaral Sapateiro ligadinhos conosco, o Eric Delanhol da Oficina Zandel, 3960 da Rua São Pedro, meu abraço, a Inês lá do Bairro Cerrado, o João de Santa Bárbara, todos curtindo a gente, nosso muito obrigado. O Carlinhos Negre lá da Vila São João, ele e a sua esposa ligados conosco, a Pamela, que está aí fazendo o trabalho para Maria Paula, lá de Arara. Maria Paula, que quer trabalhar em benefício do Sudoeste Paulista. Meu abraço a todos vocês aí, viu, queridinhos? Ao Geraldo Outes, meu advogado. Ao Elton Meneghella, meu advogado. Elaine Genara, minha advogada. Doutor Tato, doutor Henrique Tato, que é presidente da OAB, nossos amigos, não é? E a todos aí, viu? Doutor Fábio Urbano, meu advogado. Doutor Rodrigo Urbanski, ele que é irmão do Ricardo Urbanski, filho da Zuleide. Meu abraço a todos vocês aí, viu, queridinhos? Meu abraço ao Fábio Urbano, também, que é meu advogado, e que tem a mãezinha
a dona Hélia, todos curtindo a gente. E o Reinaldo, meu avô.

0: advogado também querido, que tem a sua assessora do lar lá, que é a Tercília. Meu abraço a todos vocês, é o Região no Ar. 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
2: O senador Flávio Bolsonaro, que é candidato à presidência do Brasil na eleição do próximo mês de outubro, está sendo investigado pela Polícia Federal pela suspeita de que tenha cometido crimes para financiar o filme Dark Horse, que narra a vida de seu pai, o ex-presidente Jair Bolsonaro. O inquérito foi autorizado pelo ministro do Supremo Tribunal Federal, André Mendonça, relator do caso, no último mês de julho, mas a informação de que Flávio faz parte da lista de investigados veio à tona apenas nesta sexta-feira, com a retirada do sigilo sobre a investigação determinada pelo presidente da corte, o ministro Edson Fachin, e aceita pelo relator André Mendonça. A Polícia Federal suspeita do envolvimento de Flávio Bolsonaro com os crimes de lavagem de dinheiro, evasão de divisas e corrupção no financiamento do filme junto a Daniel Vorcaro, ex-dono do Banco Master. A Procuradoria-Geral da República foi consultada e não se opôs à abertura da investigação. É importante explicar que o financiamento do filme Dark Horse é investigado em dois inquéritos perante o STF. O primeiro, sob relatoria de André Mendonça, apura repasses feitos por Vorcaro. Investigadores suspeitam que parte dos recursos não tenha sido usada no filme. É no âmbito deste inquérito que Flávio Bolsonaro aparece na lista de investigados. Já o segundo inquérito, sob relatoria de Flávio Dino, investiga se a produtora do filme, Go Up Entertainment, usou emendas parlamentares, destinadas a investimento público, para financiar a produção. Entre os alvos desta apuração estão o deputado federal Mário Frias, do PL do Rio de Janeiro, e Karina Ferreira Gama, dona da produtora responsável pelo filme. Até o momento, Flávio Bolsonaro não se manifestou sobre o caso. Agência Rádio Web, produção e reportagem, Breno Zonta.
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0: Agora são 12 horas com mais 34 minutos aqui, 12h34. Entrega de telhas estão suspensas aqui em Tararé, viu? Pelo menos provisoriamente. A distribuição de telhas está suspensa desde quinta-feira. A medida ocorre após os primeiros dias de atendimento emergencial, quando o município concentrou esforços no fornecimento de materiais às famílias atingidas. A partir de agora, novos atendimentos relacionados às telhas dependerão de cadastro junto à assistência social e de vistoria da equipe técnica, garantindo que o benefício seja direcionado às residências que efetivamente foram prejudicadas. A colocação das telhas continuará sendo responsabilidade dos moradores, com exceção dos casos considerados prioritários, como residências onde vivem idosos, crianças, pessoas acamadas ou pessoas com deficiências. E a Secretaria de Assistência Social, então, passará a adotar uma avaliação individual dos novos pedidos de cestas básicas relacionados à tempestade, viu? Há relatos que parte das solicitações recentes não correspondia às famílias que tiveram prejuízos significativos em suas residências. Com isso, os novos atendimentos serão avaliados tecnicamente antes da concessão dos benefícios, garantindo que os recursos sejam destinados prioritariamente a quem realmente necessita. 12 horas com mais 36 minutos aqui no Região.
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3: O financiamento do filme Dark Horse, cinebiografia ficcional do ex-presidente Jair Bolsonaro, entrou mais uma vez na mira da Polícia Federal. Nesta quinta-feira, foi deflagrada a Operação Make-up. As investigações avaliam o repasse de emendas parlamentares do deputado federal pelo PL do Rio de Janeiro, Mário Frias, para ONGs coordenadas por Karina da Gama, produtora do filme sobre o ex-presidente. O novo capítulo de investigações da PF coloca a instituição no centro da disputa eleitoral, como destaca o cientista político da Universidade de Brasília, UNB, Murilo Medeiros. Ele avalia que esse cenário tem desgastado o eleitorado durante a campanha.
4: Então, o ambiente conflagrado de crise sistêmica gera um desânimo no eleitor. Clima de frustração, de pessimismo, recai sobre as costas do incumbente, no caso Lula, mas o caso Dark Horse também acaba minando as bases

0: às costas do incumbente, no caso Lula, mas o caso Dark Horse também acaba minando as bases da campanha de Flávio. A Polícia Federal, forma inédita, vai ocupar um papel central nessas eleições.
1: Alheios ao desânimo dos eleitores, Medeiros avalia que os dois principais candidatos, o presidente que busca a eleição, Luiz Inácio Lula da Silva, e o senador Flávio Bolsonaro, usarão as sucessivas operações e as crises institucionais em seu favor.
0: E a narrativa da campanha está sendo muito balizada pela atuação da Polícia Federal. Ora, contra aliados de Lula, ora, contra aliados de Flávio.
1: Para o cientista político, do lado de Flávio, a recente operação traz um prejuízo mais direto à campanha.
0: É um revés para a campanha de Flávio. Ah, o filme era tido como um trunfo eleitoral meses atrás, mas passou a ser um instrumento de desgaste reputacional para a campanha do PL, né? A produção se tornou um ativo politicamente tóxico para a estratégia de Flávio, após as revelações dos diálogos entre ele e o ex-banqueiro Daniel Vorcaro.
1: Já na parte de Lula, o caso Dark Horse entrega justamente o que estava sendo preciso para desgastar o rival.
0: Tornou-se também uma munição para a campanha de Lula tentar equilibrar o desgaste com as investigações que miram o seu filho, o Lulinha, o Marcola, o seu ex-chefe de gabinete, e também toda a crise envolvendo o STF com Alexandre de Moraes na mira.
1: Além da crise envolvendo o caso Dark Horse, a campanha eleitoral também se vê envolta nas polêmicas com os ministros do Supremo Tribunal Federal. 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
3: Tá aí, agora são 12 horas com mais 39 minutos aqui, 12h40. Fechou agora, 12 horas com 40 minutos e tal. Olha, o voluntariado relacionado à triagem e organização das roupas também será encerrado aqui em Itararé, viu? Diante do volume de peças recebidas, a prefeitura fará uma nova triagem do material. Parte das roupas será separada para atendimento aos usuários da casa de passagem e, posteriormente, o município entrará em contato com a Defesa Civil do Estado para verificar a possibilidade de encaminhar o excedente a outras cidades que estejam necessitando de doações. O mutirão de recolhimento dos resíduos revelou uma nova dificuldade. Moradores aproveitaram a movimentação para colocar nas ruas materiais provenientes de limpeza de terrenos e quintais, como galhos e outros resíduos que não foram provocados diretamente pelas tempestades. Para organizar a operação, a Secretaria de Serviços Municipais disponibilizará dois caminhões em cada bairro, permitindo a separação dos materiais recolhidos. A Prefeitura reforça o pedido para que sejam colocados nas ruas somente telhas e móveis danificados pela tempestade, evitando que o serviço emergencial seja sobrecarregado com resíduos que não estão relacionados à ocorrência, tá bom? Olha, gente, com a redução da demanda emergencial, a Guarda Civil Municipal também começa a retornar à sua rotina operacional. A partir de quarta-feira já, a base deixou aí de funcionar como ponto central de recebimento de doações, evitando aí a circulação de voluntários no local. A retirada das lonas ou de lonas permanecerá disponível, por não existir a presença permanente de efetivo para esse atendimento. Com a mudança, retirado por pessoas que quiserem lá pegar lonas lá na Guarda Municipal. Também com a mudança, viaturas deverão voltar a intensificar as rondas pela cidade toda. 12h42, eu vou aos comerciais e volto na sequência. Guarda aí.
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1: Confira agora a agenda dos candidatos à presidência da República para esta sexta-feira, 11 de setembro. Flávio Bolsonaro, do PL, vai estar em Manaus, no Amazonas, onde visita uma fábrica de motos. Lula, do PT, terá ato de campanha no Centro Histórico de Porto Alegre, no Rio Grande do Sul. Renan Santos, do Missão, tem ato de campanha na Bienal do Livro, em São Paulo. Ronaldo Caiado, do PSD, cancelou uma sabatina que teria em São Paulo para tratar de uma faringite aguda. Romeu Zema, do Novo, vai estar no Ceará visitando o bairro Fantasma Vila Velha, em Fortaleza. O candidato veterinário Wilson Grassi, do Democrata, participa de Semana da Administração na Universidade Anhanguera, na Unidade Itaquera, em São Paulo. Os candidatos Clariana Barão, do DC, Edmilson Costa, do PCB, escritor Augusto Cury, do Avante, Rui Costa Pimenta, do PCO, e Samara, do UP, não enviaram informações até o fechamento desta agenda. Agência Rádio Web, na cobertura das eleições 2026, Alan Barbosa.
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3: Muito bem, agora são 12 horas com mais 53 minutos e meio, 12h53. Galera aí, tudo curtindo o programa Região Destaque, o meu abraço pra vocês, pessoal do Jardim São Paulo, Vila Osório, Bairro Velho, todos vocês aí, viu? Mandar um abraço ao Fridão. Até a Novo Horizonte também curtindo, Jardim Fronteira, né? Todas as partes das cidades, meu abraço, viu? A todos vocês. Mandar um abraço ao Fridão lá da Dega Blume. 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E atenção, notícia do Sudoeste. O governo de São Paulo determinou como medida preventiva a suspensão das aulas em escolas do estado e de atividades e eventos ao ar livre com regiões consideradas aí de maior risco diante da previsão de tempestades severas. A decisão ocorre em meio à atuação de um ciclone extratropical e a possibilidade de chuva intensa que está para cair a qualquer momento, a partir das 5 da tarde hoje. Granizo, ventos fortes e até formação de tornado ou tornados. Entre as áreas sob atenção estão Itapeva, Sorocaba, Registro, Marília e Presidente Prudente, abrangendo municípios do interior e do sudoeste paulista. A previsão indica que o período mais crítico deve ocorrer entre a tarde de hoje e sábado amanhã, com possibilidade de rajadas superiores a 90 quilômetros horários em tempestades mais intensas também. Para a região de Itararé e sudoeste paulista, o alerta merece atenção especial, já que a área está entre as cidades pela Defesa Civil devido aos riscos de fenômenos severos. A orientação é evitar atividades ao ar livre durante temporais e acompanhar os comunicados oficiais das autoridades, tá certo? A programação da 56ª Exposição Municipal Agropecuária de Avaré, a IMAPA, foi alterada devido ao alerta dos temporais previstos para este final de semana, viu? Segundo a organização, a mudança, baseada em boletim da Defesa Civil do Estado de São Paulo, busca garantir a segurança do público com o remanejamento. A festa será realizada entre 15 e 27 de setembro, com entrada gratuita, viu? Entre os principais shows estão Patati e Patatá, dia 15.

0: Dezembro, com entrada gratuita, viu? Entre os principais shows estão Patati e Patatá. Dia 15, Menos é Mais e Teodoro e Sampaio. Dia 17, Bruno e Marrone. Agora vai! Bruno e Marrone, no dia 18, Alok, Drones, no dia 19, Gustavo Lima, Zezé de Camargo e Luciano, dia 20, além de Natanzinho Lima, dia 25, Wesley Safadão, dia 26, e João Bosco e Vinícius, dia 27. Bacana, né, a grade? A programação também inclui rodeio, exposição de animais, parque de diversão, praça de alimentação e a tradicional queima do alho. Ô, Marcos Maza, dá uma chegadinha aqui pra gente conversar um pouquinho. Ó, a cidade do interior, então, mais uma vez a gente pede que está em alerta, tome cuidado, procure abrigos e tudo mais. Eu vou entrar nesse tema bem rapidinho aqui com o meu amigo aqui, que é locutor, apresentador, meu amigo desde criança e também um cristão e Deus o livre, para que vocês possam tomar cuidado. Maza, chamando a atenção hoje a galera aí que está nos ouvindo para tomar cuidado, procurar abrigo a partir das 5 da tarde, na iminência, quando começar a chegar, que possivelmente chega, as chuvas fortes aí, até com previsão de tornados e ventos que podem chegar até 100 km por hora. Então a coisa pode ficar feia. Não sair na rua, procurar abrigo, não ficar próximo a árvores e nem estruturas metálicas, não é? Deixar os carros nas garagens e procurar lugar totalmente seguro para se abrigar, não é, Marcos?
1: Tudo bem com você, Davi? Graças. Uma ótima tarde para você, para os ouvintes do Região Destaque. Bom, vamos falar o quê, né? Você já falou tudo, né, Davi?
0: Pois é, mas tem que reforçar aí esse pedido de atenção à população.
1: Ah, não tenho dúvida, né? Agora com o tempo assim tem que se precaver, viu, Davi? Não,
0: verdade.
1: A pessoa tem que tomar muito cuidado, viu?
0: Os fenômenos estão aí.
1: Procura ficar na casa, não saia, né?
0: Os fenômenos estão aí, estão acontecendo, tem risco, até mesmo os cultos aqui em Tararé, e não só em Tararé, não, na nossa região, que acontecerão depois das 17 horas, estão sendo cancelados, transferidos, não é?
1: Até mesmo porque, de repente, você pode ser locomover, né, de um lugar para outro, de repente você pode ficar naquele local sem poder voltar para casa, Davi.
0: Então é muito importante. Eu só te chamei aqui porque você teve essa experiência, né?
1: Ah, não tenha dúvida, tive esses dias atrás aí,
0: né, Davi? Pegou você dentro do carro, você e teu filhinho.
1: Eu e meu filho, né? Eu quase fiquei por lá mesmo.
0: E assusta, né, amigo?
1: Assusta bastante, viu? Então é como você já havia falado aí, você que pretende sair de casa com o tempo assim, procura ficar na casa e procura evitar o máximo que você puder, viu, Davi?
0: Verdade, tome cuidado. Mas a palavra de Deus vem na sequência, é mais um alento pra gente. E nós estando com Deus, nós temos toda a segurança, mas pode ficar tranquilo disso.
1: Ah, sempre, não tenha dúvida. Verdade. Viu, Davi? Sempre.
0: No momento mais difícil, quando você pensa que a coisa está feia, Deus só levanta a mão para cima. É, sim, não? Com fé, sempre. E Deus vai segurar nas suas mãos e vai dar todas as forças e proteção para que você possa prosseguir com segurança.
1: É sim, a gente deve tomar todos os cuidados, né, recomendados, né? Mas você sabe que Deus está acima de tudo e de todos.
0: Lógico, e Ele cuida de nós, cuida dos seus filhos. A sequência hoje vem o pastor...
1: Pastor James.
0: Eu iria cantar um pouquinho para ele, mas ele não gosta que eu cante. Os ouvidos deles. Ele é um ótimo pregador, um homem de Deus, entendeu? Tem a unção do Espírito Santo sempre, entendeu? Mas não tem um ouvido bom para musical, viu? Porque ele acha que eu não canto bem.
1: Pois é, e o problema é que você toma herança, aquela coisa toda, né, Davi?
0: Eita, Pastor James, meu irmão, e querido, além de amiga, meu irmão na fé, homem de Deus, de uma índole maravilhosa e que todos nós temos a honra de participar da sua amizade, não é verdade?
1: Eu acompanho ele sempre por aí.
0: Companheirão.
1: O Pastor James aí é um grande companheiro, viu, Davi?
0: E o Pastor Eli. Pastor Eli, pastor é meu Eli pai na fé. Né? É Pastor Eli na sequência, com a palavra mesmo. Hoje é Pastor Eli. Ontem foi o Pastor Eli, o filho do Pastor Eli. E hoje, então, ontem foi a pastora que veio aqui, não?
1: Não, ontem não.
0: Ontem foi o Pastor James.
1: Pastor James.
0: E hoje, então, de novo o Pastor James. E na sequência o Pastor Eli trazendo boa tarde.
1: Hoje é sexta-feira.
0: Olha, gente, fique na paz. Mas obrigado, queridinho.
1: Obrigado, Davi. Grande abraço para você e para os ouvintes.
0: Eu gosto de ter a sua amizade porque você é meu amigo desde criança também.
1: Sempre.
0: Não é verdade?
1: Grande abraço.
0: Faz parte da nossa família o Maza aqui, não é? Todos nós gostamos muito desse rapaz aqui. Trabalhador e homem de Deus também. Gente, um ótimo final de semana. Obrigado, Maza. Um ótimo final de semana a vocês. Tenham paz. Que Deus proteja aí a sua família, a sua casa, seu trabalho e todos os seus, tá? E nós retornaremos na segunda-feira, em nome de Jesus, às 12 horas, com mais um Região. Tchau, tchau. Fomos embora. Vem aí o Pastor Jamie.

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2: Glória a Deus, louvado seja o nome de Jesus. Povo de Deus, boa tarde, paz seja convosco. Hoje, sexta-feira, como diz o pastor Eli, né Maza? Sexta-feira, dia 11 de setembro de 2026, agora são 1h mais 4 minutos. Está começando mais um programa Toque de Cristo, porque o Toque de Cristo é top. Quero desde já deixar meu abraço a todos os ouvintes da 94 FM. Nós somos a Igreja do Evangelho Quadrangular na Vila Jora, na rua Brás Forcinete, de número 87. Eu sou o pastor James Garcia e eu quero deixar o meu abraço a todo o povo evangélico que acompanha o nosso programa. Um abraço aos nossos irmãos católicos, um abraço aos nossos irmãos espíritas e o meu abraço a todos os nossos irmãos, os livre pensadores. Que Deus abençoe a vida de cada um de vocês, em nome de Jesus, né? Nessa sexta-feira abençoada, estamos mais uma vez aqui com o nosso irmão Maza. Maza, Deus abençoe você, viu? Sua casa, sua família, em nome de Jesus. Eu tenho uma palavra para cada um de vocês hoje. Vai preparando o seu copo com água, vai preparando a sua garrafa com água, que daqui a pouquinho eu quero compartilhar um texto, daqui a pouquinho eu quero orar por você. Mas antes, manda o seu WhatsApp para cá. O nosso DDD é o 15-3532-6081, tá bom? 15-3532-6081. O meu WhatsApp pessoal é o 15-981-12-1811. 15-981-12-1811, tá bom? Meu abraço para você que está aí no seu horário de almoço. Deus abençoe você que está no comércio, na indústria, você que está aí no sítio, na fazenda, na chácara. Que Deus abençoe vocês, em nome de Jesus, né? Nós estamos aí hoje um pouco apreensivos, né, Maza? Porque as pessoas, né? Hoje o comércio acho que vai terminar mais cedo hoje, vai encerrar mais cedo, né? Algumas repartições aí. Nós hoje cancelamos o culto porque precisamos ser prudentes, né? Parece que vem aí uma mudança de tempo, mas eu quero dizer para vocês que, independente de tudo isso, nada sai do controle do nosso Deus. Ele é soberano, ele continua no controle de tudo, tá bom? Um abraço aí pro Eric Delagnol, ligadinho no nosso programa. Eric, um grande abraço para você, Deus abençoe em nome de Jesus. Quero mandar um abraço aí pro pessoal lá da Pauliceia, irmã Juvenil, irmã Judite, o Eduardo Lourenço, boa tarde. A Azuleide, o Ricardo, um abraço, Deus abençoe. O Adalto do Mercado do Paulinho, o Rodolfo e o Cauã lá do Mini Mercado do Preto, o Eric e o Bruno lá do Big Paul, Deus abençoe. A Cirlei, mãe do Diego e da Letícia lá do Armazém Frei Caneca, sempre ligadinho no nosso programa. As meninas aí da loja Use e Abuse, Deus abençoe vocês em nome de Jesus. Todos que estão nos acompanhando, recebe aí o meu abraço em nome de Jesus. O Nilton Ferreira do Queijo está ligadinho no nosso programa. Pessoal, e o Marcos Nunes da Mercearia Nunes, boa tarde, Deus abençoe. A nossa irmã Maria Cristina também ligadinho no programa. E o Roberto Carlos, é isso, Maza? Aqui tem a neta, a Maria Júlia, um grande abraço para vocês aí. Deus abençoe. O que é? Oito aninho hoje da Maria Júlia, um grande abraço para você aí da equipe aqui do programa Toque de Cristo. Que Deus abençoe vocês em nome de Jesus, pessoal, e que do Morro Chato, eita, um grande abraço aí para todo o pessoal aí do Morro Chato, Deus abençoe vocês. Maria Júlia, recebe aí o nosso abraço aí de toda a equipe aqui, Deus abençoe em nome de Jesus. Davi Gil também, sempre ligadinho no nosso programa, ele diz, ele sempre cita o meu nome aqui. Davi, um grande abraço para você, para sua casa, para sua família, Deus abençoe vocês em nome de Jesus, tá bom? Nós vamos aí, deixa eu ver aqui, meu sogro também ligadinho no nosso programa, boa tarde, e também quero mandar um abraço aqui pro pessoal do Lavacar Brasil e da loja Eduardo Grife, né? A Eni Rodrigues é que me mandou mensagem aqui, um grande abraço para vocês, Deus abençoe em nome de Jesus, tá? Nós vamos aí para esse louvor então, Maza, e logo na sequência eu quero compartilhar um texto da Palavra de Deus.

0: Muito bem, esse preto no branco aí, Gabriela Rocha, e ninguém explica a Deus, né? Eu quero mandar um abraço para Cida de Jaguariaíva. Cida, um grande abraço aí para a senhora, Deus abençoe toda a sua família, sua casa, recebe aí o nosso abraço, tá bom? E também a Fran Roberta tá ligadinha no nosso programa aí, ó, ama muito esse hino é incrível mesmo, né? É um hino fantástico esse hino. Queridos, então eu tenho uma palavra para compartilhar com vocês aí, vai preparando o seu copo com água, sua garrafa com água, e nós vamos agora para a vinheta da Palavra de Deus. E eu quero mandar um abraço aí para a Selma e o Zezinho, um grande abraço para vocês, irmã Antônia, Deus abençoe vocês em nome de Jesus.
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0: Muito bem, nós estamos aí no Evangelho de João. Eu gosto demais do Evangelho de João, viu? E o texto de hoje, para mim, é um dos textos principais da Palavra de Deus. Na verdade, o versículo que eu vou ler para vocês aqui hoje à tarde, na minha opinião, é o resumo. Se tivesse um versículo, Maza, que fosse o resumo da Bíblia, seria esse versículo que eu vou ler nessa tarde aqui para nós, ó, que é João 3,16. É um versículo muito conhecido que diz assim, ó: porque Deus amou o mundo de tal maneira que deu seu Filho unigênito para que todo aquele que nele crê não pereça, mas tenha a vida eterna. Olha isso, esse versículo é incrível, né? Existem versículos que a gente lê tantas vezes que corre o risco de esquecer o tamanho daquilo que eles estão dizendo. E João 3,16 é um deles. Nós aprendemos esse versículo desde cedo, como eu falei, né? Para mim é o resumo da palavra de Deus, né? Mas hoje eu quero que você esqueça por alguns minutos que você já conhece esse texto. E escute como se fosse a primeira vez, porque Deus amou o mundo. Um abraço para Raquel Almeida. Deus abençoe Raquel Almeida. Deus abençoe todos vocês aí, em nome de Jesus. Então vamos lá, porque Deus amou o mundo, Deus amou. Essa talvez seja uma das frases mais poderosas, Maza, que alguém poderia ouvir. Deus amou o mundo de tal maneira. Porque existem pessoas que passaram tanto tempo ouvindo que não prestavam, que não conseguiam, que erravam demais, que decepcionaram todo mundo. Sabe, Maza, eu creio que todos nós conhecemos pessoas assim. Sabe, pessoa que acha assim, ó, eu não presto pra nada. As pessoas, existem pessoas, infelizmente existem pessoas assim, que acabam até no final da história, mas acreditando que ninguém mais as ama. Né? Isso acontece, mas João 3,16, ele começa dizendo assim, ó: Deus amou, louvado seja o nome de Jesus. Quando eu estava preparando essa mensagem aqui, Maza, eu senti muita presença de Deus, como eu estou sentindo aqui nesse momento dentro do estúdio. Aqui diz aqui, Deus amou. Esse amor, ele não começou porque nós merecemos. É isso que nós precisamos deixar claro nessa tarde. Começou porque ele decidiu amar, ele quis. Ele decidiu amar cada um de nós. Deus amou o mundo. Observe que o texto não diz Deus amou os perfeitos. O texto não diz Deus amou aqueles que nunca erraram. Não é mesmo? O texto diz o quê? Deus amou o mundo. O mundo, gente de todos os tipos. Esse Deus, ele ama todas as pessoas.

Esse Deus, ele ama todas as pessoas, sabe? Ele ama todos nós, gente que está bem, gente que está quebrada. Conhece gente quebrada, Maza? Tem gente que está quebrada no bolso, quebrada na saúde, é ou não é? Tem gente que está arrebentado, mas esse Deus, ele ama também. Gente que tem fé, gente que tem dúvida, né? Porque gente que tem fé, gente que tem dúvida, não é mesmo? Gente que está dentro da igreja, gente que está longe da igreja. Deus amou o mundo, a palavra dele diz. Isso significa que o amor de Deus é maior do que as nossas diferenças. Louvado seja o nome de Jesus. O amor de Deus, ele é maior do que a nossa história. O amor de Deus, ele é maior do que os nossos erros. O amor de Deus é maior do que aquilo que as pessoas pensam a nosso respeito. Você pode ter sido rejeitado por pessoas. Às vezes não é nem só uma pessoa, às vezes são várias pessoas. Mas você não foi rejeitado por Deus. Ei, eu estou falando com você que está me ouvindo nessa tarde. Você pode ter sido rejeitado. Tem pessoas, mas aqui infelizmente são rejeitados pelos pais, pela mãe, pelo pai, pelos irmãos, pela família. Mas eu quero dizer para você nessa tarde que mesmo que você tenha sido rejeitado por pessoas, guarda esta palavra no seu coração. Você não foi e nunca será rejeitado por Deus. E aqui nesse texto eu vejo que Deus, ele não amou uma versão perfeita de mim e nem de você. Essa talvez seja uma das maiores revelações deste texto. Deus, ele não esperou você ficar perfeito para começar a amar você. Ele amou primeiro. Não tem como. A perfeição não combina com o ser humano, Maza, porque nós somos limitados, imperfeitos. Não tem como. A perfeição, ela combina só com Deus. Mas com o ser humano não combina, não tem como. Agora você imagina se Deus esperasse que a gente fosse, chegasse a um nível próximo à perfeição para nos amar. Não, não tem como, ele amou primeiro. Nós costumamos pensar, quando eu melhorar, Deus vai me aceitar. Quando eu colocar a minha vida em ordem, eu volto para Deus. Quando eu vencer este problema, eu procuro Deus. Mas o evangelho começa de outra maneira. Deus amou. Isso aconteceu antes da mudança. Isso aconteceu antes da melhora. Isso, Maza, aconteceu antes da vitória. É antes da vitória. O amor de Deus, ele veio primeiro. Para mim e para você. E quando uma pessoa entende que ela é amada, ela encontra forças para começar a mudar. Então eu quero dizer para você nessa tarde, você que está me ouvindo aí, eu quero dizer para você que Deus te ama. Jesus Cristo te ama. Deus, ele não ama você porque você é perfeito. Ele ama você porque ele é amor. Jesus, ele é amor, né? E o amor de Deus, ele não ficou apenas nas palavras, porque o texto que nós lemos nesta tarde continua. Deus amou o mundo de tal maneira que deu. Deus não apenas falou que amava, Deus ele demonstrou. O amor verdadeiro sempre encontra uma maneira de se expressar. Sempre vai encontrar essa maneira. Deus deu, Deus entregou o que ele tinha de mais precioso. Isso nos mostra o tamanho desse amor. Existem pessoas que dizem assim, ó, eu te amo, mas nunca estão presentes, nunca ajuda, nunca perdoa, nunca entende, nunca estende as mãos. O amor verdadeiro, ele não vive somente de discurso. Eu vou falar de novo, hein, que essa frase é bonita, hein? O amor verdadeiro não vive somente de discurso. E Deus, ele demonstrou o seu amor. Por quê? Porque ele deu Jesus. Ele enviou Jesus. Todo mundo precisa ouvir que ainda existe esperança. Talvez alguém esteja ouvindo esta mensagem pensando, você não conhece a minha história, pastor. É verdade, eu não conheço a sua história, mas eu quero dizer para você nessa tarde que Deus conhece.
Você pode esconder a sua história de muita gente. Você pode esconder lágrimas,

0: nunca deixou de amar você. Guarda isso no seu coração. Aí o versículo continua assim, ó: para que todo aquele que nele crê, Deus amou o mundo de tal maneira que deu seu Filho unigênito, para que todo aquele que nele crê. Olhe para essa expressão, todo aquele significa que existe lugar para você. Não é alguns, não é os melhores, não é os religiosos, é todo aquele. Talvez você tenha pensado que Deus não tem mais nada para você. Talvez alguém tenha feito você acreditar que sua história acabou. Mas João 3,16 abre uma porta. Todo aquele que nele crê. Ou seja, a porta continua aberta. A esperança continua disponível. Jesus continua sendo apresentado ao mundo. E o amor de Deus, ele pode mudar a nossa história. João 3,16 termina dizendo assim, ó: porque Deus amou o mundo de tal maneira que deu seu Filho unigênito para que todo aquele que nele crê não pereça, mas tenha a vida eterna. Não pereça, mas tenha a vida eterna. Jesus, ele não veio apenas para melhorar um dia ruim. Jesus veio para oferecer uma nova vida. E essa nova vida começa quando encontramos nele aquilo que o mundo não consegue oferecer. Porque dinheiro pode comprar conforto, mas não compra paz. Pessoas podem oferecer companhia, mas não consegue preencher todos os vazios. Sucesso pode trazer reconhecimento, mas não consegue curar todas as feridas. Só Deus pode alcançar lugares dentro de nós onde ninguém mais consegue chegar. João 3,16 é pequeno no tamanho, mas é gigantesco na mensagem. Deus amou. Não é complicado, é simples. Deus amou. Amou o mundo, amou pessoas, amou a mim, amou a você, e esse amor foi demonstrado. Deus deu Jesus, e esse amor oferece uma oportunidade a todo aquele que nele crê. Por isso, se hoje você está se sentindo sozinho, Deus amou você. Se você está cansado, Deus amou você. Se você acha que ninguém acredita mais em você, Deus ainda ama você. Se você olha para a sua história e pensa que não existe mais jeito, Deus ainda ama você. Não permita que o seu passado seja maior do que o amor de Deus. O seu passado pode explicar de onde você veio, mas não tem autoridade para determinar onde Deus pode levar você. Guarde esta palavra no seu coração nesta tarde e nunca mais esqueça. Deus ama você. Tá certo? Vamos para a vinheta da oração, mas que eu quero orar por todo esse povo nesta tarde em nome de Jesus.
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0: É verdade, Eduardo Fernandes, lá da Marmoraria São Pedro. Um grande abraço para vocês. É verdade, tudo passa, mas as palavras do Senhor sempre permanecerão, né? Também quero mandar um abraço aqui para o Carlos. O Carlos... daqui a pouquinho eu vou orar por vocês, Verônica, Isaac, Emanuel. Deus abençoe vocês em nome de Jesus. Vamos orar? Vai preparando o seu copo com água aí, a sua garrafa com água, porque chegou o momento de orar nessa tarde em nome de Jesus. Senhor nosso Deus, nosso Pai poderoso, Criador dos céus e da terra, nós te louvamos nesta tarde e apresentamos a ti todos os ouvintes da 94FM. Apresentamos a ti os nomes que foram relacionados aqui no computador da rádio, no nosso WhatsApp. Senhor Jesus, obrigado, porque o teu amor não depende da nossa perfeição. Obrigado porque mesmo conhecendo as nossas falhas, as nossas lutas, a nossa história, o Senhor continua nos amando. Hoje eu oro, Senhor Jesus, por alguém que está ouvindo esta mensagem, e talvez esteja se sentindo esquecido, rejeitado, sem esperança. Pai, que essa pessoa consiga compreender uma coisa simples e poderosa. Que essa pessoa ela é amada por Deus. que o teu

0: que o Teu amor, Senhor Jesus, alcance os corações, que o Teu amor cure feridas, restaure famílias e que o Teu amor, Ele desperte esperança e que cada pessoa possa abrir o coração para conhecer Jesus e experimentar a vida que somente Ele pode oferecer. Pai, em nome de Jesus Cristo, abençoe este copo com água, essa garrafa com água, e quando essa pessoa participar, que ela seja curada, liberta, abençoada, reavivada, transformada, purificada pelo poder do nome de Jesus. É isso que eu te peço e te agradeço. Amém. Tome desta água.
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0: Você, Deus abençoe. Carlos Nunes, um grande abraço para você, Deus abençoe. Éder Bibiano, boa tarde, Deus abençoe. Queridos, nós já estamos terminando aí o nosso programa de hoje. Hoje, como eu já falei, na Vila Jora e no Novo Horizonte nós não teremos culto. E eu aconselho a todos vocês que fiquem nas suas casas, né? Confortáveis dentro das suas casas. E o que vocês precisar da gente, manda mensagem, nós estamos aí à disposição para poder ajudar com uma palavra, com uma oração, tá bom? Mais uma vez, o meu WhatsApp é o 15981121811, tá certo? Eu desejo a todos vocês um ótimo final de semana. No domingo, eu creio que os cultos serão normal, 18 horas no Novo Horizonte e 19h30 na Vila Jura, tá certo? Próximo programa agora é o programa Palavra Amiga, Pastor Eli. Hoje é sexta-feira, Pastor Eli. Um grande abraço para vocês, até segunda-feira, 1h com o programa Toque de Cristo, porque o Toque de Cristo é top. Deus abençoe, até mais em nome de Jesus.

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1: 13 horas e 31 minutos.
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Pai nosso que estais nos céus, santificado seja o vosso nome. Venha a nós o vosso reino e seja feita a vossa vontade, assim na terra como nos céus. O pão nosso de cada dia nos dai hoje. Perdoai as nossas ofensas, assim como nós perdoamos a quem nos tem ofendido. E não nos deixes cair em tentação, mas livrai-nos do mal, porque teu é o reino,

0: poder e a glória para sempre. Amém.
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0: Vai com Deus, Pastor James. Deus te abençoe, te guarde, te proteja e abençoe e guarde toda a sua família. Aos irmãos, amigos, ouvintes da mais poderosa frente de orações do rádio brasileiro, aqui Palavra Amiga. Prazerosamente, boa tarde, boa tarde. Boa tarde, Marcos Maza. Tudo bem, Marcos Maza? Graças a Deus. Estamos aqui juntos pela graça do Eterno com mais um programa que conquistou a simpatia de todos. Palavra Amiga, há quase 27 anos aqui, levando Deus aos corações. Igreja do Evangelho Vivo, Comunidade da Paz, uma família para você e para toda a sua família. Comunidade da Paz, uma família para todos. E agradecer a Deus porque estar aqui é uma oportunidade que Deus me dá, mais um dia, de poder abençoar as pessoas através do nosso programa aqui, orando e abençoando a todos. E aos nossos queridinhos irmãos, parceiros, colaboradores do programa, que colaboram com a gente, que nos ajuda a estar aqui. 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E agradecer a todos aqueles que colaboram conosco. E o Marcos Maza tem aí os parceiros do programa. Vamos lá, Marcos.
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3: 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É um programa que está com você pelas ondas amigas da Cruzeiro do Sul 94.3 de Itararé, São Paulo. Eu quero dar um alô para a irmã Maria, toda a sua casa, sua família ouvindo o programa, né, irmã Maria? Também para o irmão Valdomiro, irmã Judite, toda a sua casa lá. E ainda o irmão Claudinir, a esposa, a irmã Rosalina, também o irmão Claudinei ouvindo o programa, o irmão Miguel, a irmã Paula, a Biazinha, a irmã Aparecida Campos, lá na Chácara Manuel, professor Jairo, toda a família ouvindo o programa, Deus seja louvado. Quero dar um alô para quem está ouvindo o programa sempre. Disse: olha, pastor, o seu programa é uma benção. Às vezes estou na estrada fazendo meu trabalho, estou ali ligado ao programa. É o Reinaldo. Alô, Reinaldo. É, Reinaldo ali da Autocapas, né? Ele trabalha muito bem na confecção, no conserto de estofados, de sofás, de capas para alto, né? Ele está ali na rua Itaporanga 287. Simpaticíssimo Reinaldo, Deus te abençoe, Reinaldo, a toda a sua família, viu, querido? Muito obrigado pela sua atenção e dá um jeitinho de arranjar um tempinho para mim o mais depressa possível, tá bom? E um alô também para o irmão, meu amigo Fernando. É, Fernando, lá em frente à mercearia do Marcos Nunes, ali na Rua de Sabés, Marcos Mara. Ah, meu Deus do céu, Brotero de Almeida, como me esqueço, né? Brotero de Almeida, quase chegando na 1 de maio, está a oficina de lanternagem, pintura e outros mais. É, o meu amigo Fernando trabalha muito bem com funilaria e pintura, trabalho excelente, né? E lá na tinturaria Vimbro, irmão João, e daí? Conseguiu mais um, irmão João? Conseguiu? Deus abençoe o senhor. Já. Tô chegando aí, tá bem, irmão João? Irmão João, irmã Rosana, lá na tinturaria, viu? Ligados ao programa. E conforme nós temos avisado de ontem para cá, gente, o meu pai sempre dizia, Marcos Maza, que o homem prevenido, ele vale por 10. Entendeu? Vale por 10. E conforme nós estamos sabendo aí, ouvindo nas redes sociais, e o próprio Serviço de Meteorologia do Estado de São Paulo está comunicando que hoje provavelmente poderá acontecer alguma coisa com relação a... É o El Niño.

E o próprio Serviço de Meteorologia do Estado de São Paulo está comunicando que hoje provavelmente poderá acontecer alguma coisa com relação a... É o Eldinho, né, Marcos Vaz? Que está vindo aí com todos os seus efeitos, já estamos avisados há algum tempo, né? E então hoje nós não teremos, irmãos, não teremos o nosso culto hoje às 19h30. Alguns colegas também parece-me que fizeram o mesmo. Estou sabendo, Marcos, que grande parte do comércio vai cerrar as suas portas mais cedo para que as pessoas se guardem, vigiem, fiquem em casa, né? Então a gente que é inteligente, você que é inteligente, fique na sua casa, se guarde, evite ficar andando pelas ruas da cidade, porque o serviço de meteorologia está dizendo aí que poderá acontecer ventos fortes a partir das 17 horas, 18 horas por aí, o mais certo, 19 horas, né? E geralmente é o momento que os irmãos estão caminhando para a igreja. Então nós não vamos ter o culto hoje. Fique em casa lendo a sua Bíblia, orando a Deus, tá bom, irmãos? Fiquem orando a Deus para Deus desviar, até mesmo, quem sabe, esse temporal, né, Marcos Maza? Nós convocamos essa noite, olha, pelo menos mais de 300 pessoas. Mais de 300 pessoas me deram alô dizendo que estariam fazendo parte ontem à noite do grande clamor que fizemos das 11 da noite até as 3 da manhã. Foi realmente algo maravilhoso. Entramos em oração, eu e a pastora Vilma e muitos irmãos e amigos de várias cidades do Brasil. Pelo menos 300 pessoas nos comunicaram que estariam fazendo parte conosco. Então, meu muito obrigado. E hoje nós vamos ter, então, o nosso culto às 19h30. Fique na sua casa, não saia de casa, tá bom? Para evitar qualquer aborrecimento, tá bom? Se estamos sendo avisados aí das possibilidades de grandes temporais e ventos, fortes e até mesmo granizos caindo aqui nas nossas regiões, por que a gente tentar a Deus, né, Marcos Vaz? Por quê? E no domingo, se Deus quiser, fizer tempo bom, qualquer coisa, dou alô pelo zap, né? Mas se fizer tempo bom, domingo, então, às 19 horas, 7 horas da noite, aqui no Templo Sede, na rua na 28 de agosto, lá na Heitor Pedroso, na Vila São João, nós teremos nossos cultos normais. Então, hoje, tanto aqui na sede como na Vila Jura, a pastora Vilma está avisando que lá não vai ter também. Vamos ficar em casa, vamos nos guardar, tá bom, queridos? E agora se prepare para ouvir a palavra de Deus.

Muito bem, muito bem. Eu leio aqui na minha Bíblia, no capítulo 21 de Lucas, né? Lucas, versículo de número 5. Você quer saber como é que será o fim dos tempos? Como é que serão os últimos dias? Vamos ver aqui o que é que Jesus responde para os seus discípulos quando, ao saírem do templo, interrogavam acerca do princípio das dores, que já estamos vivendo, biblicamente falando, o princípio das dores, minha gente. E o verso 5 diz aqui: alguns dos seus discípulos estavam comentando como o templo era adornado com lindas pedras e dádivas dedicadas a Deus. Mas Jesus lhes disse: disso que vocês estão vendo, dias virão em que não ficará aqui pedra sobre pedra, serão todas derrubadas. Olha aí, verso 7 do capítulo 21 de Lucas. Mestre, perguntaram eles, quando acontecerão estas coisas e qual será o sinal de que elas estão prestes a acontecer? Olha aí. Ele respondeu, cuidado para não serem enganados. Olha aí, cuidado para não serem enganados. Por quê, gente? Estamos sabendo que há tanta gente por aí mentindo, enganando as outras pessoas, usando a Bíblia para mentir para as pessoas, enganar as pessoas. Então, Jesus já havia avisado, vocês se cuidem para vocês não serem enganados. Então, ele diz mais aqui, pois muitos virão em meu nome, dizendo, sou eu, Cristo, e o tempo está próximo. Não os sigam. Quando ouvirem falar de guerras e rebeliões, não tenham medo. É necessário que primeiro aconteçam estas coisas, mas o fim...

0: fim não virá imediatamente. Verso 10. Então lhes disse: nação se levantará contra nação e reino contra reino. Haverá grandes terremotos, fomes e pestes em vários lugares, e acontecimentos terríveis e grandes sinais, Marcos Maza. Veja aqui, provenientes do céu, viu? Grandes sinais provenientes do céu. Mas antes de tudo isso, prenderão, perseguirão vocês. Então os entregarão às sinagogas e prisões, e vocês serão levados à presença de reis e governadores, tudo por causa do meu nome. Será para vocês uma oportunidade de dar testemunho. Mas convençam-se de uma vez de que não devem preocupar-se com o que dirão para os defender ou para se defender. Pois eu lhes digo, disse Jesus, darei palavras e sabedoria a que nenhum dos seus adversários será capaz de resistir ou contradizer. Vocês serão traídos até por pais, irmãos, parentes e amigos, e eles entregarão alguns de vocês à morte. Todos odiarão vocês por causa do meu nome. Contudo, nenhum fio de cabelo sequer se perderá. E aquele que perseverar até a morte, este será salvo, obterão a vida. Meus queridos irmãos, aí está. Não preciso comentar muito este texto, não. Mas os sinais que estamos vendo acontecer nesses últimos dias, meu pai sempre dizia, quando vires a barba do teu vizinho arder, põe a tua de molho. Então a nossa já está de molho, pelo que temos visto, ouvido, acontecendo. Famílias inteiras sendo, às vezes, suas vidas arrastadas, né, Marcos Maza? Levadas pelos ventos, pelas águas. Acidentes violentos. Pessoas sem amor, falta de amor na terra. Pessoas que andam irritadas, enraivecidas. Qualquer coisa já é motivo para briga. Tudo isso aí, gente, são sinais dos últimos dias, dos últimos tempos. Mas Jesus falou aqui de terremotos, que haveria terremotos em vários lugares, em vários lugares, entendeu? Mas aquele que perseverar até o fim será salvo. Haverá grandes terremotos, fomes e pestes em vários lugares, e acontecimentos terríveis e grandes sinais provenientes do céu. Está vendo aqui? Grandes sinais provenientes dos céus. O próprio Jesus disse certa vez que as potências dos céus serão abaladas. Então, gente, é tempo da gente correr para Deus e se apegar a Ele e firmar-se a Ele. Não é mais tempo de andar aí desordenadamente correndo atrás das coisas que aqui vão ficar, minha gente. É tempo de preparar a nossa vida para Deus, vendo o que está acontecendo e se preparar. Não é ficar dando risada daquele. Não, é ver o que está acontecendo e perguntar o que é que eu preciso fazer para eu ser salvo. Em que é que eu estou precisando consertar a minha vida? O que é que eu estou precisando fazer para ser levado com Cristo aquele dia? Porque ninguém vai conseguir fugir dos sinais. Estão vindo aí, vão aumentar em proporções enormes e nós precisamos estar atentos. Tudo quanto está na Bíblia Sagrada está se cumprindo. Não precisamos que mentirosos, às vezes nas redes sociais, enganadores, falsos profetas, é o que mais tem nas redes sociais. Tem falsos profetas nas redes sociais que está dizendo até que Deus, Marcos Maza, falou para ele que essa igreja é assim, aquela não é para o céu, aquela vai para o inferno. Até isso tem. E a gente vê que são mentirosos, enganadores, abusadores da mente das pessoas. E então a gente tem que estar atento com essas coisas todas, minha gente. E nos prepararmos, porque o fim está próximo. E há um texto, sempre falou aqui, quando Deus falou com o rei Ezequias, que estava na cama. lá em Isaías 38, 2, 3, 4. Põe em ordem a tua casa, porque certamente morrerás. Então a gente tem que botar a casa em ordem, gente. A gente tem que ver o que é de errado que estamos fazendo, o que é que está acontecendo, o que eu estou fazendo que não está agradando a Deus, que não está alegrando a Deus. A gente está vendo o rebuliço, minha gente, que está vendo lá nos altos escalões da nação, Marcos Maza. Estamos vendo o desespero entre os homens lá, a guerra pelo poder, a guerra pelo dinheiro, que tomou conta da mente de muitos. Então a gente vendo tudo isso aí, a gente deve analisar e saber que estamos perto do fim. Perto do fim. E as perseguições aos cristãos que está se levantando em volta do mundo todo. É, a perseguição aos cristãos. Não estou dizendo crentes, não, aos cristãos. É. Então a gente tem que estar atento, alerta, porque a palavra de Deus é real, é verdadeira, é eficaz, é inerrante. Mas aquele que perseverar na fé em Deus até o fim, este será salvo. Vamos à oração, vamos.
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0: Boa tarde, minha irmã Adriana. É, está ouvindo o programa. Diz aqui, boa tarde, pastora Paz. Estou aqui ouvindo gratidão sempre a Deus, o dono dos nossos dias. Deus abençoe o senhor, pastor. Muito obrigado, minha irmã em Cristo. Adriana, ela é funcionária lá da irmã Ana Nuremberg, do irmão Ítalo, né? Estão lá ouvindo o programa. Muito obrigado. E a todos aqueles que estão conosco nos mais variados pontos da cidade, região, em outras cidades. Olha aqui, lá em Corumbá, divisa com a Bolívia, lá está a irmã Carminda, o marido, os filhos, olha, toda a família lá ouvindo o programa. Sim, na cidade de Corumbá, divisa com a Bolívia. E lá em Santa Cruz de La Sierra. Ah, lá, irmã Raquel Vaca, estás escutando o nosso programa Palavra Amiga? Muitas graças a vocês aí em La Bolivia, Santa Cruz de La Sierra. Muitas graças a vocês aí, que Deus os lo bendiga. Estamos agradecendo a todos, enfim, que estão conosco, né? E quero orar neste momento pelo o Carlinhos, né, Marcos Baza? Carlinhos lá de Itapeva. Alô, Carlinhos, muito obrigado. E todo o pessoal do Jardim Bela Vista. Também o Eduardo ali da Marmoraria para São Pedro. Eduardo, Deus te abençoe. Ainda o Carlos, né, ouvindo o programa. A Verônica, o Isaac. Quem mais? Emanuel. A Vera Lúcia de Telêmaco Borba, Marcos. Sempre ouvindo o programa, minha amiga Vera Lúcia. Ali do Jardim São Paulo, o senhor Santana e todos da família. Também, ah, irmão, o Chiquinho na escuta do programa. Chiquinho, muito obrigado. É, ainda lá. E toda a família, né, Marcos Mar? Os vizinhos também, ouvindo o programa. Ah, e todos do salão. Do salão? Do salão de quem, Marcos Mar? Ah, Duzinho, muito obrigado. Muito obrigado a vocês aí da audiência do programa. Também o Ricardo, a Zuleide e todos da família na escuta do programa Palavra Amiga. O irmão Cirineu, já quase que não dava mais tempo, irmão. Irmão Cirineu, hein? Estamos ouvindo o programa aqui, irmão Cirineu, irmã de Cleia, toda a família seja abençoada grandemente pelo Senhor. Também nos bares, nas lanchonetes, nos restaurantes, nas oficinas de trabalho, nos postos de gasolina, no automóvel, no caminhão, nas máquinas pesadas, onde alguém está, pelas ruas da cidade, enfim, Senhor, responde a nossa oração. Te somos gratos, meu Deus, não pelo que o Senhor faz, porque o Senhor é muito mais daquilo que faz. Te agradecemos pela tua guarda, a tua proteção e bênçãos sobre as nossas vidas. Abençoa a nossa cidade, Pai. abençoa toda a região aqui no estado de São Paulo, no Sudeste, no Brasil todo, Pai. Responde a nossa oração. Eu posso dizer, se tu quiseres, tu podes mudar toda essa situação. Se tu quiseres, porque tudo depende do Senhor. Então responde a minha oração. Cura o doente, o aflito, o enfermo, o cansado, o abatido, o amargurado, o entristecido. Aquela pessoa que está com o coração cheio de amargura, cheio de angústia, de tristezas e dores. Cura, sara, liberta esta pessoa para a glória do teu nome, Senhor. Meus irmãos católicos, espíritas, evangélicos, ligados a este programa, oh meu amado, responde a minha oração. Irmão Roque, irmã Cláudia, lá no Morro Chato, ouvindo o programa, nas vilas, nos bairros da cidade, oh meu Pai, sejam todos abençoados poderosamente pelo Senhor. Peças de roupas, documentos, fotografias, vasilhas com óleo, água colocados aí diante do rádio. Senhor, sejam tocados pelas mãos do Senhor e todos sejam abençoados. Por esta emissora, seus proprietários, meus colegas, funcionários, eu vos peço a todos, abençoe e guarda em nome de Jesus. Assim seja. Bem, meus irmãos, mais uma vez avisando que hoje, sexta-feira, nós não teremos culto aqui na 28 de agosto, nem lá na Vila Jura. Nós resolvemos suspender os cultos de hoje, haja visto os anúncios aí dos temporais, dos fortes ventos que poderão atingir Itararé e toda a região. Então vamos ficar em casa orando a Deus, lendo a Bíblia, estudando a Bíblia, orando, pedindo misericórdia para que Deus guarde a nossa cidade, a nossa família, guarde o nosso estado, guarde o nosso Brasil e a todos proteja. Vamos ficar por aqui e se Deus quiser, segunda-feira, depois do programa Toque de Cristo, estaremos aqui com Palavra Amiga. Nosso abraço, boa tarde e, meus irmãos, meus amigos, a nossa gratidão e, se Deus quiser, até lá, em nome de Jesus.
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2: Bora aproveitar. Bora, bora, bora, bebê. Bora, Bill. Show da Tarde começando super bem aqui na sua 94, sextando por aqui, hein? Fechando bem a semaninha. Paula Esteves aqui na voz, nesse 11 de setembro. Tem como não lembrar do fatídico 11 de setembro? O atentado à Torre Gêmeas, lembra? Pois é. Mas é claro que aqui o clima é de pura vibezeira, de muito som, de muito babado, muita resenha, né?
3: Boa tarde!
2: Boa tarde, turma! Simbora minhas potências, ó. Pra dançar coladinho assim, ó. Arrocha, arrocha. Luan Santana, Rick Martin. Estranho. Pedrada essa, hein? Tá na 94? Tá com tudo? Boa tarde, sextou.

0: João Neto e Frederico e ela, Michelle Andrade, bebê ouvida. Desse jeitinho. Rapaz, só pedrada por aqui hoje. Ó, daqui a pouquinho a gente vai falar de uma contratação nova que a TV Record fez. Rapaz, ela é do meio do conteúdo adulto, tá? Pois é, já eu conto tudo pra você. Depois de encher a bagaça do saco a semana inteira, aliás, nos últimos dias aí, Fiuk resolveu tomar uma decisão seríssima na vida dele. A gente vai saber qual é já, tá? E olha, daqui a pouquinho eu vou falar a respeito de Grazi Massafera, porque, acredite, ela tá muito bem posicionada num levantamento que teve aí sobre pessoas mais influentes aqui na cultura, na publicidade no Brasil. Pois é, só dá Grazi Massafera. Então fica por aqui com a gente pra você não perder o nosso show da tarde de hoje, dessa sexta-feira que tá gostosinho, cheirosinho demais, com tudo que tem direito. Então, ó, tá na 94, tá com tudo. Bora sextar. Alto e bom som aqui, hein? Simbora, tô te esperando.
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0: 94 FM, agora 2h17. Boa tarde. 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

0: beleza, gente! Obrigado!
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0: Embedded por aqui. Sucesso, a gente adora. Sonzeira top rolando aqui no seu show da tarde dessa sexta-feira.
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0: Ai, ai, ai, depois de tanta polêmica, meu Deus do céu, nesses últimos dias, e vem de carro e fala mal do pai, fala mal da família, fala que tá sem dinheiro. Olha ele aqui de novo. Bora falar do Fiuk, hein? O cantor Fiuk anunciou em suas redes sociais o encerramento por tempo indeterminado de sua carreira na música. Vamos combinar, também não era lá essas coisas, né? O artista confirmou praticamente toda a agenda de shows que já estava prevista para os próximos meses e revelou que fará apenas um único show, que vai ser de despedida, antes de seguir outros rumos profissionais. A apresentação final de sua turnê será realizada em Campinas, São Paulo, na próxima semana. De acordo com a sua publicação no Instagram, o ex-BBB fez questão de explicar e deseja realizar o evento de encerramento ao lado dos seus fãs que acompanharam a sua trajetória na música. A decisão ocorre em meio a um momento de reestruturação do artista, que compartilhou recentemente aí problemas financeiros, e ele também afirmou que sente necessidade de ingressar em outras áreas, deixando, portanto, de lado, por tempo indeterminado, o cenário artístico.
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0: 94 FM, agora 12h34, boa tarde.
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1: Bora abrir um champanhezinho agora, vamos, pra comemorar essa sexta-feira aqui, simbora? Menos é mais, chegando aqui no seu Show da Tarde.

0: Quanto tempo faz, Thiaguinho com Bruno Cardoso pra você aqui no nosso Show da Tarde.
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0: A atriz Grazi Massafera alcançou o topo da 8ª edição do levantamento sobre celebridades mais influentes do Brasil, realizado pela consultoria Ipsos. A pesquisa avaliou a percepção do público em relação a artistas e criadores de conteúdos, colocando a modelo à frente de nomes consagrados, por exemplo, como até a nossa veterana incrível Fernanda Montenegro, hein? O pódio do levantamento foi composto inteiramente por mulheres. A atriz Jennifer Nascimento ocupou a segunda colocação geral, seguida por Fernanda Montenegro na terceira colocação. A chefe Rita Lobo e a jornalista Keia Saad empataram no quarto lugar, enquanto a atriz Fernanda Torres completou a lista das cinco primeiras posições. Segundo os dados apresentados, atributos como confiança, inspiração e sucesso profissional somaram os maiores pesos na pontuação final. Grazi Massafera registrou desempenho de destaque nas categorias associadas a estilo de vida e beleza no mercado publicitário. Dali, Grazi Massafera veio do BBB, hein? Enfrentou preconceito porque ninguém queria contracenar com a Grazi nos bastidores e nas novelas. E agora tá aí, sendo uma das pessoas mais influentes no mercado de cultura nacional.
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0: 94 FM, faltando 10 para as 3, boa tarde.
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1: Só pedrada aqui hoje, bebê. Bora, aumenta esse volume e vem curtir a sua sexta-feira aqui, ó, ao som da 94. Ô, trembão, judia, judia. Jefferson Moraes é o nome dele, no mesmo lugar. Dá um close nessa pedrada aí, vai.

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0: ele que passou aqui pelo Brasil, que cantou no Rock in Rio, causou, né, senhor? Elton John. Top, top, top. Fez a multidão cantar junto, aí sim. Os maiores hits aqui, ó, na sua sexta-feira, no Show da Tarde. Cola aqui no Som da 94. Mais resenha, mais babado, mais tudo pra você, viu? Logo mais tem Sertanejo Classe A com o meu parceiraço Alan pintando por aqui daqui a pouquinho, tá? Enquanto isso, você participa comigo aqui no 3532-6081 e seguindo a gente lá nas redes sociais no @94fm.itararé. Segue lá!
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2: Essa música ficou guti guti demais. E é pipoco, estoura, estoura o bebê. Ó, Priscila Senna, Gustavo Lima, tem que respeitar essa parceria, hein? Doce Mel. Ei, quem lembra dessa? Era lá da banda Calypso, lá de 2000 alguma coisa.

0: Boa!
1: Fala comigo, bebê!
0: Obrigada, Goiânia!
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0: Pharrell Williams. Pra tocar no paredão aqui da sua sexta-feira, do nosso show da tarde.
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0: A advogada e criadora de conteúdo adulto, Jordana Moraes, foi anunciada como a mais nova contratada da TV Record. A ex-participante do BBB 26 chega à emissora para atuar como apresentadora da Link TV, canal voltado a produções de entretenimento e projetos digitais multiplataformas da TV Record. O anúncio oficial foi feito por meio das redes sociais da própria plataforma, que deu as boas-vindas à comunicadora, destacando a chegada de novos formatos e atrações na grade. Nas redes sociais, Jordana celebrou esse momento especial na sua vida e agradeceu a direção do canal pela confiança. A TV Record ainda não decidiu a data de estreia da nova contratada e muito menos a atração que ela vai apresentar. Mas é claro que a gente vai seguir de olho aqui acompanhando qual vai ser o programa que Jordana vai apresentar.
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0: 94 FM, agora 3h22.
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1: Sonho de todo casal, são os paulistas Marcos e Belucci chegando com tudo aqui nessa tardezinha top de sexta-feira. Tá na 94, tá com tudo, tá em casa, bebê.

0: Jonas Blue por aqui no nosso Show da Tarde. Tá curtindo aí? Vibezera top, né? Pra entrar no clima da sexta-feira.
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0: E um estudo recente revelou que muita gente vinha desconfiando. Os efeitos dos exercícios físicos continuam no seu corpo, mesmo quando você está em repouso. É isso mesmo. Pesquisadores analisaram desde sedentários a maratonistas e descobriram que, depois da atividade física, o nosso corpo mantém o gasto de energia acelerado sem diminuir o consumo para as funções vitais, ou seja, você continua queimando energia mesmo descansando. Isso significa que aquele treino que você suou pra caramba não termina quando você sai da academia. O corpo segue trabalhando firme, equilibrando o seu metabolismo e trazendo benefícios que vão muito além da esteira. Então, ó, lembra aí, se o sofá te chamar hoje, tá liberado, porque se você já pagou o seu treino de hoje, pode descansar à vontade, que os benefícios vão permanecer no seu corpo, tá?
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0: 94 FM, agora 3h38.
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1: Muito estranho, Kleber e Cauã chegando junto aqui nessa tardinha gostosa de sexta-feira para toda Itararé e região.
2: Kleber e Cauã!
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0: Quem gostou faz barulho aí, vai.
1: Faz barulho, vem, vem, vem.
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0: Mãe na Piscina, Guilherme Benuto. Fechando bem o nosso rolê dessa sexta-feira. Obrigada, turma. Tô indo nessa. Fico por aqui com o nosso show da tarde de hoje. Claro, antes desejando aquele fim de semana incrível, aquele fim de semana super pra você aí, tá? Claro, curtindo sempre o som aqui da nossa 94, tá? Sertanejo Classe A e o Alan vem aí agora pra fechar sua tarde só com um modão bruto caprichado, viu? Bom fim de semana e até a próxima edição aqui às 14 horas.
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0: Coruchinho, Coruchinha também está ouvindo cheiro de galpão. 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
1: Com vocês, a Djalma Santos, o nosso japonês gaiteiro.
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0: até aqui.
1: Horário brasileiro oficial de inverno, agora pontualmente, mas pontualmente mesmo, meia hora faltando para outra. É nesta hora super exata, chegando no seu rádio, melhor do gauchão na 94, no cheiro de galpão. Aí também aparece sempre um caos curtinho para dar aquela descontraída na programação, fechando horário 18 e 25, tem causos de galpão. Valendo toque, a participação, mensagem de texto pelo WhatsApp 15 3532 6081 15 99738 8594.

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1: Aí no cantinho da memória se perdeu, como diz aquela figuraça, ô Vilmar!
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1: Paxton e Lee, hoje é sexta-feira. Palavra amiga, 11 de setembro de 2026. É, e no tempo bueno de Piainambuzado, de Pitanga, em Guabiju 28, faltando.

Muito bem, agora 25 minutos, faltando para as 18, Xeloque do meu currículo. 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

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Agora 21, faltando para as 18. Vá ser feliz. Um abração para os amigos lá do Vassi Motos, nas mãos de mecânico, mão de obra de mecânica e motos na tradição da região. No comando do grande amigo Vassi, a galera ligadinha de nós. E também lá no Jardim Sinhá, ligadinha na gente, Carlinhos, obrigado sempre pela grande companhia. Também para essas bandas, teu coração mais chamado da Vila Sinhá, o Everaldo. Como é que tá, Everaldo? Um abração para você e também para todos aí. E mais, quem também ligadinha na programação 94, Amaral Sapateiro, sapataria do Amaral. Um abração, meu amiguinho Amaral. Ainda mais, quem também, essa aqui dos monarcas também, lá o seu João, a dona Tereza, a Thaís, o Juliano, o Leandro, alô Cafu, e todos da família e pessoal do CDHU. Obrigado sempre pelo carinho da companhia. Os monarcas.

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Agora 12, já faltando para daqui a pouco, hora certinha, hora do tempo, e o tempo é hoje, hoje a gente nunca sabe, amanhã então, piorou. 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Aí falando do escritório Martins, abraçando para o seu Gigi, também o Cristiano e também o doutor Claudinho, toda a galera do escritório Contabilidade Martins. E também lá para o Jô, lá no sítio Martins, também sempre ligadinho no nosso cheiro de galvão. E também lá na borracharia Bicicletaria São João, lá do Pé de Val, São Joãozinho. Aí também tá ligadinho em nós, toda a galera da borracharia São João. E também o amigo Daniel Vassoureiro. Daniel deu lucro, tá negociando. Um abração, Daniel. E também o amigo Alain, pessoal da Corporação da Sabesp. O Daniel Messias também, o crânio da eletrônica lá na Baixada, sempre ligadinho na programação 94. Essa aqui também tem um endereço que vou te dizer, viu? O homem mora lá nos fundão do bairro da Seda.

0: É, muito bem, Criolo Batista, ninguém vê os tombos que eu caio.
1: Meu bicho.
0: Preguiça. 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

0: se engane, guria, você está na melhor rádio da região, cascando lá e todo mundão no melhor do gauchão, no cheiro de galpão, mas tudo na rima, que bom! Não se engane, guria! Então chega o horário brasileiro oficial de inverno do Timão. Corinthians! Pontualmente, 6:00 já. 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Hey! 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

0: só a ter velho. Me faz lembrar de um índio lá do Pulador, o Dom Juca. O Dom Juca era índio maleva, buchincheiro, uma barbaridade. Ele é certa feita, candidatou-se a prefeito do Pulador. E foi até Lagoa Vermelha, Soledade, e reuniu uma pionada para fazer a campanha. E mandou escrever em tudo quanto era muro, portão e pau que tinha na beira da estrada: vote pro Dom Juca para prefeito. Aí os inimigos dele no outro dia foram lá e escreveram em cima: não. Ficou: não vote pro Dom Juca para prefeito. Aí a pionada se reuniram e disse: como é, Dom Juca, vamos de atrás do pessoal que escreveu isso aí? Não se incomode, rapaziada, porque eu já resolvi o problema. Agora vocês vão lá e escrevam embaixo pra ver o que acontece.
1: Ué, tio Atijalma do céu, que cheiro é esse, tio?
2: Fala, primo do Djalma.
3: O meu nome é Comercindo.
4: É o bicho.

Muito bem, agora 18 horas mais 11:94 no melhor do gauchão, na segunda meia hora do Cheiro de Gabão. Agora quem tá no clique do mouse, talentos da cidade e da região, sempre brilhantemente levando o nome de Itararé, Grupo Tchê Louco, no comando do Tchê Louco. Abração lá pro Claudinei, também é o grande gaiteiro e grande agricultor, pessoal da Agro, aí o Luiz Ferreira, aquele abraço, Agro Meninos. 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É uma figuração, o pé de valsa também dos fandangos, Edson Santos, Pezão. E mais quem aqui também? A Denise tá lá ligadinha na gente, obrigado pelo carinho também. A Adelinda, pessoal da Vila Beca.

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1: Muito bem, agora 18 mais 16 em grupo Tchê Louco. É nesta feita na interpretação do grande cantor, Fabiano Segato. Nos braços de uma paixão. 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

0: É meu amigo Zezão lá na Vila Beca. Fala aí, Zezão.
1: Boa tarde, Djalma Santos. Aqui o Zezão do Açaí. Então, consideração muito grande para o senhor. Manda obrigado. Qualquer música da sua programação para mim. Deus abençoe.
0: Amém.
1: Com Deus. Deus te guarde.
0: Amém, Zé. Você também, meu irmão. Obrigado, Zé, pela participação. E também da equipe de segurança Pitbull. Aí no comando, o grande amigo Nerson Segurança.
2: Boa tarde, Djalma Santos.
0: Boa tarde.
2: Boa tarde, equipe 94. É com grande prazer com o Nelson Segurança, proprietário da equipe Pitbull. Está mandando esse maravilhoso áudio aí para dizer que o seu programa é nota mil. Parabéns, garotão. Felicidade e sucesso. Manda um alô pra nós aqui. Toca pra nós, Melhores é Rico. Tá bom, garoto? Dá um alô aí que estamos na escuta.
0: Obrigado, né,
2: pra inteirar e completar.
0: Uhum.
2: O pai, um bilu, bilu, lateteia. Fui.
0: Bem molhadinho. Um abração, Nersão. Pessoal da equipe segurança Pitbull para sua festa. 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
3: Criado na campanha.
0: Ei, já já tem o Baitaca aqui atendendo o pessoal ligadinho em nós lá no Parque Centenário também. Lá pro Joãozinho, vou te dizer, esse moleque tá faceiro. Se formou aí no Cabo da Dança, tá daquele jeito. Bar e Mercearia Nunes no comando Tacarepau, Marco Velho, também toda a galera do Bar e Mercearia Nunes, obrigado pelo carinho. Também a Nilceia de Alves de Almeida. Um abração para você também, o Nilceia, e também para todos da família Almeida.
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5: Meu amigo Adejalma Santos, estamos ligadinho na 94, no cheiro de galpão, com Adejalma Santos, no melhor do galchão. Um abraço, gaiteiro. Lembrando que nesse sábado tem grupo Tchê Louco na 90, na Associação Atlética de Tararex. Está todo mundo convidado a partir das 23 horas. Se Deus quiser, vai estar fandango. Estamos ligadinho aqui, ouvindo Adejalma Santos. É Grupo Tchê Louco sintonizando sempre na 94 FM. Um abraço, bom final de semana, meu amigo.

0: Votem em mim que serei o prefeito mais macho da Via Láctea. Votem em mim que serei o prefeito mais macho do planeta. É só o que ele sabia dizer, é isso. De repente, domingo de tarde, pessoal todo no centro da cidade ouvindo as lorotas dele, um calorão medonho, um rapaz se sentiu mal. O rapaz caiu deitado no chão, aquilo tremia o corpo todo e gritava. Tremendo o corpo todo. O candidato, para se aparecer, disse: isso é um espírito do mal que baixou. Eu sou macho e meio, vou curar e agora, tchê. E o rapaz está lá deitado, tremendo o corpo todo. Diz o candidato: eu curo e agora, tchê. Pegou uma cruz de ferro de 30 centímetros, se aproximava do rapaz deitado e gritava: sai dele, espírito do mal, com aquela cruz na mão. Sai dele que sou macho e tô mandando, sai dele. E o rapaz tá lá deitado. E o candidato gritando: sai dele, sai dele. De repente levantou aquela cruz de ferro para cima, encostou num fio desencapado. 220 no lombo dele. Ele não gritava mais, ele falava bem baixinho: volta pra ele, volta pra ele. É.
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2: É, esse é o famoso Paulinho Micharia. Primeiramente agradecendo ao nosso Deus, nos concedendo mais uma semana de vídeo. Encontro gostoso com todos aqui na 94. Fica aqui, já já chega ele, Happy Hour com Léo Medeiros e as suas carrapetas detonando tudo. Que todos tenham um ótimo final de semana. Nos falamos na segunda, se Deus quiser, nesse mesmo horário. Sempre embora, lembrando: Brasil, minha pátria, Itararé, meu país. E para você que assinatura faz a diferença, sem arrogância, com humildade e transparência, onde tem ordem, tem um progresso. E para ter abraço, vacina no braço. Falando de vacina, papai e mamãe, atualiza sempre o cartinetinho de vacinação dos filhinhos. Atua também, porque fazer o bem também te faz o bem. E nunca faça nem deseje para os outros o que não quer para você. Gauchada, primaiada, é bom!

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0: Olá, boa tarde, 18 horas 35 minutos. Bem-vindo, está no ar a edição do Happy Hour. Muito boa tarde, muito obrigado pelo carinho sempre conosco nas nossas tardes que só está começando. Depois do Cracker de Alma, a gente segue por aqui. Eu sou o Léo Medeiros, muito prazer, muito bem-vindos. O WhatsApp está aberto, 35326081, para você participar conosco aqui através da sua mensagem ou até mesmo do seu áudio. Fique à vontade, a partir de agora até as 20 horas e 30 minutos. Estarei aqui contigo.
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0: 8 por 8, Léo Vieiro. Show de bola, aqui é o Tchernão Bike Center, viu? Manda um abração pra nós que estamos aqui na mercearia Santos. E também no espetinho do Dirceu. Manda um abração lá que tá o Diclei. Tá o Zaias Careca, ô Zaias Careca, tá o Paulinho também, ô Paulinho. E também o Toquinho, ô Toquinho velho, também tá o seu Luiz da Lander, Lander Vermelha. Manda um abraço pra nós aqui, beleza? Tamo aqui na audiência aqui. Positivo? Manda pra nós um modão, tá? Daquele lá de raçar o chip do asfalto, beleza? Positivo? Tamo na audiência. Vem comigo.
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0: 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Muito bem, galera, a galera tá chegando, o pessoal tá participando, como sempre, na nossa programação da 94, na tarde, que se vai adentrando a sua noite, com muita música boa, e a sua participação aqui, que é a mais importante. Obrigado você da Zona Rural, obrigado você aqui dos quatro cantos da City, aí das casas comerciais, dos bares, enfim, em qualquer lugar, onde você estiver, receba o nosso abraço, o nosso carinho. É o Happy Hour, detonando as carrapetas, sextou, galera! Hoje, 11 de setembro! A galera tá com aquele sorrisão que eu vou te contar, hein? Precisa falar mais alguma coisa? Não. O André Taruga chegando por aqui, lá de São Gés, no Paraná. Alô, André! Boa noite! Meu amigo Davideiro, mande um salve aí pra nós hoje. Um grande dia. Dia do árbitro. É verdade! Dia do árbitro mesmo! E você é um deles, né? O Patrick, Matheus, Abdala e o Virso. Toca aí o Zezé de Camargo. Vou tocar já pra você daqui a pouquinho, tá bom? Um abraço, André. O Arielson Foster também na sintonia. Boa noite. Obrigado, gente, pela atenção com a gente aqui, pelo carinho. Sempre junto conosco, todas as noites aqui na Melhor e Mais Ouvida. Horas com 54 minutos, vamos trazer mais música.
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2: 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Liga, eu levo para você. 19 horas com 8 minutos, seguimos com o nosso programa, atendendo a galera que está participando aqui, está chegando agora, é a Nilceia Alves. Ô, Nilceia, tudo bem contigo? Ela disse que está na escuta lá, que é 94.3. Obrigado, viu? Toca aí, deve ser o Evandro Mesquita, né, que ela pediu. Vamos lá, então. 19.8.
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0: Estamos de volta, agora são 19 horas com 21 minutos. Tô querendo voltar atrás aí, pô. Vamos nessa, ao vivaço aqui nesta sexta-feira, final de semana chegando na boa pra você, com a melhor programação aqui na melhor e mais ouvida. Um abraço lá pro meu amigo Zeca, da loja 7 da Confesa, nosso grande amigo, nosso gerentão lá. Um abraço, Zecão. Tapinha nas costas aí do Guilherme também, toda a moçada aí, do Thales Alberto, toda essa galera, tá ligado aí? Um abraço, 19 horas 21 minutos, tá melhor? E vamos seguir de frente atendendo a moçada hoje. Mas antes, porém, deixa eu dar um abraço aqui lá pra galera que tá ouvindo a gente na Santa Terezinha, né? Que não perde o programa, meu amigo Amaral Sapateiro. Tá juntinho com a gente aqui, curtindo a melhor programação também. Lá no, um pouco mais no alto, subindo, a Marisa Guete e o Cadu também, não perde, né? Obrigado, Marisa. Um abraço também lá pra dona Luzia Guete. É, a família Guedes em peso curtindo a gente aqui lá no Cerrado. E também a Inês puxando a fila, né, Inês? Um abraço pra todo mundo aí. Um tapinha nas costas também do meu amigo Cristiano. Ah, o Cristiano, a esposa. Também a Vanessa, a Edicleia e o Vancay. Abraço pra todo mundo aí. Muito grato pela participação. E tá chegando mais gente participando. Quem é?
1: Boa noite, Léo Medeiros.
0: Boa noite.
1: Eu quero ouvir a música do com Antônio Marcos. É, a tarde está chorando por você.
0: Ah!
1: Então eu quero oferecer para vocês ir da rádio e lá para Barra do Chapéu.
0: Opa! Então tá aí, lá para a galera da Barra do Chapéu, Antônio Marcos.
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fofoqueiros de plantão. Luísa Sonza pegou todo mundo de surpresa ao anunciar seu noivado com o cirurgião plástico português Luiz Ribeirinho. O casal, que já vinha sendo alvo de especulações, agora oficializa a união, deixando os fãs em polvorosa com a novidade. O romance de Luísa e Luiz parece estar mais sério do que nunca. A cantora, sempre discreta sobre sua vida pessoal, decidiu compartilhar a boa nova. E claro, já estamos ansiosos por todos os detalhes desse casamento, que promete ser um dos mais comentados do ano. Felicidades aos noivos!

0: É, continuamos por aqui na recepção de 953, operando 94,3 Itararé, São Paulo, e o seu Happy Hour, sextou! 11 de setembro de 2026, boa noite! Como é que tá tu? Tá tudo bem contigo? Como é que tá você? Ah, que pergunta, tá tudo ótimo com aquele astral lá em cima? Afinal de contas, final de semana, sei disso, sexta-feira é tudo de bom! Valeu, galera, um abraço, e tá chegando mais gente, vamos atender essa galera.
1: Boa noite, Léo Medeiros.
0: Boa noite.
1: Queria ouvir Rick Renner, Sem Direção.
0: Rick
1: Quero
0: Renner.
1: Quero oferecer para todos que estão ouvindo. Tenha todos vocês aí uma ótima noite.
0: Obrigado, Raquel Almeida, 19h36.
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0: Olá, boa noite, meu amigo Léo Medeiro. Tudo bem? Se for possível, toca aí pra nós aí com barrerito e ombro amigo. Um beijo pra todos que tiveram escutado o programa, especialmente pra vocês da rádio aí. E pra todos, hein? No mais, uma boa noite, uma ótima sexta-feira pra vocês aí. Já tá terminando, né? Mais um bom final de semana pra vocês. Tudo de bom. Um abraço, meu amigo. Falou, até mais. Tamo na escuta aqui em São José, hein? Falou, meu amigo. Um abraço. Uma boa noite.
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Continue na sintonia. Um abraço pra você, gurizada. Eita, sexta-feira da... Vou te contar uma coisa. É aquela sexta-feira que a galera tá esperando. É isso mesmo, afinal de contas, sabadão tá aí. Quero lembrar que amanhã, não esqueça, sintonie, marque a sua sintonia com a gente a partir das 12h25, depois do horário eleitoral, tá? A gente vem com tudo, com muita música boa, vamos falar da resenha esportiva, muitas novidades que tá rolando no futebol e também os nossos convidados. Amanhã, Dr. Juliano Vasconcelos, ele vai

0: Tá por aqui, a gente vai falar amanhã, tem um tema realmente fantástico, a gente vai falar de implante guiado, gente, que é importantíssimo, você que tem dúvida, você que está me ouvindo aí, fala, ô, será que eu vou fazer isso aí e tal, fica, amanhã você fica na sintonia, você vai esclarecer essa dúvida que você tem, tá? Tá certo? Nosso programa amanhã está recheado de convidados, também o João Isidoro vai estar por aqui também, participando do programa, trazendo novidade, que tem um evento que vem por aí, ele vai contar para nós no nosso programa amanhã. Revista 94, tá show de bola amanhã. Vale a pena conferir, o sabadão vai estar demais. Muito bem, vamos seguindo em frente com o programa. Um abraço lá para o meu amigo Claudeci, lá na Ativa Veículos, curtindo a gente lá, a sua equipe, Marquinhos também, o Kaique, um abraço. Um abraço lá pro meu amigo Bento, nosso parceiro também, sempre tá conosco aqui, lá no bar dele, lá curtindo o programa. E também um abraço pro pessoal do Distrito Turismo do Sul, lá Itabeirá. Gente boa, o Zé Canito, a Célia, o Jesse e família. Um grande abraço a todos, muito obrigado. A Jurema continua na sintonia, Jurema. Eita, Jurema, tá embarcando sempre com a gente aqui, né? Abraço, tá bom? A MJ e família também, vindo de São Gerson, sempre tá na sintonia, né, MJ? Tô sabendo. É um passarinho que contou aqui, viu? Tá certo? E o Cláudio Cooper Ciclo, um abraço, Cláudio, pra você, todo o pessoal da loja lá, tem a Vânia, tem a Patrícia também, o meu amigo, o Marlo, o mecânico lá do MR Race, sempre com a gente também, um abração para todo mundo aí, viu? Um tapinha nas costas, muito grato aí pela participação com a gente no nosso programa, tá bom? Vamos, tem mais gente chegando aqui, deixa eu ver.
1: Olá, boa noite.
0: Oi, tudo boa noite, tudo bem, graças a Deus. E aí, você?
1: Olha, é sexta-feira.
0: Opa, no clima.
1: Bom, né? Ah, fim de semana,
0: Naquele aqui jeitinho.
1: Aqui tá tudo bem, graças a Deus, mas melhorando mais da tosse agora.
0: Mas você cuidar com essa resfriadinha aí, viu?
1: Você faz o leite com o Ricardinho, corintiano.
0: É, ele
1: minha
0: mesmo.
1: Minha amiga Rede de Casa.
0: Ai, Corinthians!
1: Minha irmã Maria Antônia, né? Acredito em João Paulo.
0: Uhum.
1: Vladimir Crata Roberto.
0: Mais alguém, Raquel?
1: Tudo bem pra vocês também.
0: Obrigado.
1: Então, boa noite.
0: Boa noite.
1: Pra todos vocês do rádio.
0: Pra toda a galera.
1: E meus amigos também.
0: Agradeço em nome dos companheiros.
1: Pra música bem romântica.
0: Ah, é?
1: Tá bom?
0: Tá bom, Raquel.
1: Deus abençoe, fica com Deus.
0: Obrigado, Raquel, pela participação com a gente sempre. Raquel não perde o nosso programa, sempre tá aqui com a gente. Falar nisso, um abraço também lá pro Ricardinho. Alô, Ricardinho! É, vamos aqui fortalecer ainda mais o abraço pra você, viu? Tá bom? Um abração, Ricardinho. Vai, Corinthians! O Ricardinho, corintiano da Cepa, tá contente com o Coringão, né? Eu também, né? E pelo menos, né, conseguiu chegar lá, né? Isso é importante. Tem o próximo jogo, agora que a gente tem que ganhar lá na casa também, né, Ricardinho? Um abraço para Zuleide também, lá para Isabel, que sempre está com a gente. Tá bom? Gente, vamos tocando o barco aqui. E tem mais gente chegando, participando conosco aqui no programa.
2: Oi, Léo.
0: Oi.
2: Aqui mesmo do Cerrado, põe uma música aí para mim. O Amor de Primavera.
0: Opa!
2: Ofereço para todos aqui do Cerrado que estão ouvindo e para vocês da rádio. Uma boa noite para você. E um bom final de semana abençoado.
0: Obrigado,
2: por
0: Raquel.
2: Deus. Tchau, tchau.
0: Tá aí a Raquel e a Inês já participando com a gente. Obrigado, Inês. Toda a galera do Cerrado.
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2: Boa noite, Léo Medeiros. Toca a música do Germano Freitas. Peço pro Chicão, para todos os ouvintes da rádio. E Deus abençoe.

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0: Aê, o Dave McLima, tanta saudade aí no nosso Happy Hour. 20 horas 9 minutos. Boa noite, você que está chegando agora aqui com a gente, que maravilha. Finalzinho do programa, né? A gente vai até as 20 horas e 30 minutos, tem muita música boa ainda para você curtir com a gente aqui na programação, tá bom? Segura essa onda! É, vamos abraçar aqui a galera que está chegando, participando conosco. Deixa eu mandar um abraço especial aqui também, lá pro meu amigo Jorge. Não perde o nosso programa, né, Jorge? Abração ele, a Josi, a esposa, o Diogo e também a Duda. Não fale dela pra ver, né, Jorge? É, lá na JJ Marcenaria. Um abração pra todo mundo aí, viu? Um tapinha nas costas também na galera lá no Jardim Claudina, curtindo a gente. Meu amigo Denilson, tudo bem, Denilson? Tranquilo? A esposa Maria também tá lá na sintonia, os amigos aí nos... Aí na zona rural também estão ouvindo lá, né? Aliás, o Nilson está mandando um abraço para todo mundo aí, viu? E lá no Bernardo da Vaca, né? O David, também o William, o pessoal todos bela, o salão lá no Parque Centenário, está todo mundo ligado com a gente, que maravilha, né? Obrigado, viu, gente, pelo carinho, sempre é um prazer. E aqui a Nilceia está participando do programa. Ô, Nilceia, obrigado pela participação, ela pediu uma música aqui. O Teodoro Sampaio, né? Ah, o cachorrinho danado, eu sei. Manda, tá oferecendo pro filho o Neive, é isso? Um abraço, obrigado pela participação. Eu vou atender também nesse bloco o pessoal lá da Saele Marcenaria. Tá lá curtindo o programa. A galera também tá curtindo aí, Eliseu. É verdade. É, o esposo, né? Tá certo. Todo mundo, os meninos. Né, Sabrina? Obrigado pela participação, hein? Tá aí! João Paulo e Daniel pra matar saudade aqui na melhor. 20 horas mais 11.
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0: cãozinho danado, hein? É verdade. Agora são 20 horas com 17 minutos. A indicação aqui agora é do... Deixa eu ver quem. É do... Boa noite, Léo. Aqui o Chico, lá da Vila Joura, curtindo o programa. Pediu Felipe.
1: Muito obrigado,
0: Falcão.
1: Nós gostaríamos primeira vez, carinho. Obrigado.
2: Esse calor humano, nesse DVD...

Eita, essa dupla, a dupla mais afinada que esse Brasil tem. Realmente o Christian Ralph, infelizmente o Christian já partiu, né? Mas o Ralph tá aí, realmente sensacional. Gente, por aqui ficamos, né? Obrigado você que esteve conosco, muito grato pela participação, você que participou até agora, veio chegando por aqui, mas a gente está indo embora. É só amanhã, né? Amanhã a gente atende todo mundo a partir das 12 horas e 25 minutos, quando aqui estaremos. Um abraço lá para

Ih, mas a gente tá indo embora. Só amanhã, né? Amanhã a gente atende todo mundo a partir das 12 horas e 25 minutos, quando aqui estaremos. Um abraço lá pro meu amigo Zé Cássio, lá na cidade de Tapetininga, desde o começo curtindo o programa, né, Zé? Um abraço para você, viu? Lá em Sorocaba, tá ligado a galera, meu...

estaremos aqui com você, com a participação dos nossos convidados. Tem o Dr. Juliano, que vai falar de implante guiado, e também tem o João, né, que vai estar presente com a gente aqui para falar de um evento aí, tá bom? Então, essa galera vai estar, nossos convidados de amanhã, no Revista 94. E, logicamente, o Djalma também, o Djalma que estará conosco falando de futebol, das novidades da resenha esportiva na primeira parte. Gente, um abraço a todos, fiquem com Deus, e a gente volta amanhã, se Deus quiser. Um ótimo final de semana a todos. A gente se esbarra por aí. Tchau.

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Divulgamos a seguir um depoimento de fé prestado em agradecimento e reconhecimento a Deus Pai e aos seus santos. O senhor Pedro Cupertino encontrava-se em companhia de uma filha e um neto quando, ao acessar os degraus da escada rolante de um supermercado, perdeu o equilíbrio e caiu. Pessoas acorreram para ajudá-lo a se levantar do piso, de onde foi levado a um hospital para atendimento de emergência, visto o sangramento que apresentava na cabeça. O ferimento foi suturado com 4 pontos cirúrgicos e esse senhor, então com 87 anos de idade, não sofreu fraturas com o impacto da queda, apenas leves escoriações. Ele logo recuperou a boa disposição, bênção pela qual, com a esposa, senhora Dalva da Cruz Oliveira, é grato e reconhecido aos céus, como informou ela em depoimento de fé, remetido de Marabá, estado do Pará, em abril de 2024, que finaliza assim se expressando: Deus Pai bendito, Jesus amado, Mãe Maria Santíssima, Santa Vó Rosa, Santo Irmão Aldo e todos os santos dos céus, obrigada por esta e por muitas outras bênçãos que temos recebido todos os dias. Amém. Convidamos os prezados ouvintes do programa Hora Milagrosa para que venham visitar as congregações da Igreja Apostólica nas seguintes localidades: Itararé, São Paulo, com reuniões aos sábados às 19 horas e aos domingos às 11:30 da manhã e na segunda quinta-feira de cada mês às 19:30. Rua José Rolim Sobrinho, número 554, Vila Tonico Adolfo. 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Rua Ribeira, número 236, Vila São Paulo. Itapeva, São Paulo, com reuniões aos sábados e domingos às 19 horas. Na segunda quinta-feira de cada mês, às 19:30. Rua Paraíso, número 127, Vila Nossa Senhora de Fátima. No segundo domingo de cada mês, a reunião é realizada ao meio-dia.

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1: Prezados irmãos e ouvintes do programa A Hora Milagrosa, que a paz do Senhor esteja contigo. Que as bênçãos preciosas de Deus nosso Pai, de Jesus nosso Mestre e Salvador, as bênçãos da Virgem Maria Santíssima, Mãe de Jesus e nossa Mãe Espiritual, bem como as bênçãos da Santa Rosa e do nosso querido Primaz, estejam presentes em suas vidas, em seus lares e com suas famílias. Nós, da Igreja Apostólica, mantemos o programa A Hora Milagrosa com a finalidade de levar diariamente aos corações de nossos ouvintes uma mensagem sobre nossa fé, nossa doutrina e disciplina e também sobre temas cotidianos, alertando-os, ensinando-os, preparando-os para enfrentarem as adversidades da vida de forma a contar com a proteção celestial e desta maneira não serem atingidos pelas hostes do mal. Nesta oportunidade, prezados ouvintes, quero falar-lhes sobre algo que tem destruído muitos lares, muitas famílias, e algo que tem interrompido muitos sonhos, algo que tem a cada dia aumentado seu poder destruidor, que é as drogas. Temos presenciado a triste realidade de um número muito grande de pessoas, e na sua maioria jovens, dominados pelo terrível vício das drogas. O motivo que levam as pessoas a utilizar drogas são diversos. Alguns por convites de pessoas maliciosas, outros simplesmente por curiosidade, e outros ainda por estarem vivendo algum conflito na família, no trabalho ou na sociedade em geral. E à procura de refúgio, acabam nas drogas, onde não podem encontrar o seu refrigério. Inúmeras são as pessoas que, já dominadas, vivem pelas ruas sujeitas a todo tipo de doenças e manifestações do mal, se autodestruindo e muitas vezes destruindo consigo toda a sua família. Seu uso traz consequências terríveis para o corpo e, consequentemente, para a alma. A dependência, ou seja, a insaciedade, tendo efeito de curta duração, leva a pessoa a querer sempre mais e, dominado às paranoias, às alucinações e visões que a mesma ocasiona, a pessoa não se alimenta, não dorme e, consequentemente, destrói seu organismo e seu aspecto físico, desencadeando sérios riscos na saúde, pois sua ação pode afetar todos os sistemas do corpo humano. Mas, prezados ouvintes, quero lhes dizer que toda esta devastação, todo este mal, toda esta destruição de vidas e famílias inteiras é obra

do poder do mal, pois é este seu objetivo, destruir a criação de Deus. Enquanto Deus luta para salvar, o inimigo luta para o fracasso e a destruição. Sendo assim, temos a certeza que o mais afetado é a vida espiritual do indivíduo, uma vez que, usando do vício e das drogas, domina a criatura e manifesta na sua vida, por meio do seu corpo, toda e qualquer maldade e tantas coisas horríveis que temos visto acontecer nesses dias. É grande a busca por soluções a este respeito. Saibam, prezados ouvintes, que hoje já existem muitos estudos sobre o assunto. Existem também organizações que trabalham incansavelmente para a recuperação de usuários e a reintegração à sociedade. Mas lhes digo que, infelizmente, muitas pessoas que buscam estes recursos passam por todo o treinamento, mas voltam ao mundo das drogas. Recaem e, não tendo forças, retornam ao erro. Isso acontece, irmãos e ouvintes, de forma clara e verídica, provando que para se livrar, precisam procurar a Deus. Precisam procurar ajuda, sim, na medicina e recursos humanos. No entanto, para que a pessoa possa libertar-se do domínio do mal que tem tomado conta da sua mente e da sua alma, prendendo-o no abismo, somente buscando ao nosso Pai Criador, aquele que pode libertar de qualquer influência do inimigo todo aquele que clama com fé e esperança. Saibam, ouvintes, que a Igreja Apostólica, formada nesta terra por vontade de Deus, o nosso Pai, possui todo o poder dos céus, através de Jesus, nosso Senhor, de Maria Santíssima, através da Santa Vó Rosa e do Santo Irmão Maldo, santos que nós divulgamos neste programa A Hora Milagrosa. Poder este que pode ajudá-los no alívio do seu sofrimento e a libertá-los desde que creiam e tenham muita fé. Prezados ouvintes, se porventura alguém que me ouve neste momento esteja passando por esta fase, por esta luta em sua vida, saibam que não está tudo perdido. Creiam na Santa Vó Rosa e façam prova em sua vida. Talvez exista alguém que me ouve agora e que está passando por algum conflito. Talvez está angustiado, triste e pode ter passado em sua mente buscar solução, buscar resposta, ou até mesmo para esquecer os seus problemas, o uso de drogas e vício em geral. Ah, queridos ouvintes, essa é uma oportunidade. Busquem em Deus a solução. Tentem, façam uma experiência. Contem a Jesus, à Santa Vó Rosa, o seu problema. Diga a eles, santos poderosos, tudo o que te aflige. Orem, prezados ouvintes, não tenham receio de falar com eles. Eles estarão prontos para te ajudar, se pedirem de coração. Tem de bom ânimo. Você, o Senhor, a Senhora, podem ser um vencedor. Desde que queiram, estará sobre si o poder maior, que é daquele que criou o mundo e tem poder sobre todas as coisas. Jesus, em um de seus ensinamentos, disse assim: no mundo tereis aflições, mas tem de bom ânimo. Eu venci o mundo. Prezados ouvintes, Jesus está nos garantindo que se tivermos bom ânimo, se formos fortes e corajosos, venceremos o mundo e toda a luta. Venceremos tudo o que possa nos prejudicar, assim como ele, Jesus, venceu. Queridos ouvintes, se desejas ser um vencedor, junte-se a nós. Creiam nas palavras que ouvem neste programa. Confie em Deus, em Jesus, na Santa Vó Rosa e no Santo Irmão Maldo. E se fizerem assim, sua vitória será muito grande diante do poder do mal. Amém. Passo agora a orar em favor de todos. Bendito e Santo Irmão Maldo, tratamos nesta oportunidade sobre a triste realidade que assola a humanidade. As drogas primárias que têm destruído muitas vidas, muitos lares, muitas famílias, pessoas que têm procurado alívio onde podem encontrar somente mais tormento.

0: também primaz. Mostrei-lhes a solução para este mal. Solução esta que é a Igreja Apostólica, onde realmente podem encontrar todas as respostas, onde seus desejos de uma vida feliz e abençoada possam ser alcançados. Por isso, primaz, a estes que nos ouvem e porventura estão nessas condições, ajude-os, ó Santo Primaz, ilumine-os, dê forças para se desvencilharem destas correntes malignas que querem a sua destruição. Aqueles que estavam pensando em buscar soluções nestes meios, alertem-nos, ó Santo Primaz, para que eles possam enxergar que, buscando nestes meios, encontrarão somente tristezas e angústias. Querido Primaz, aproveito este momento de oração para pedir em favor do trabalho de cada um desses ouvintes, seja na indústria, no comércio, na lavoura, seja nos seringais, seja onde quer que seja, que o Senhor possa estar abençoando os seus trabalhos, para que desta maneira nunca há de faltar o pão de cada dia em seus lares. Também, ó querida Santa Vó Rosa, peço em favor da vida de cada um deles, também em favor da saúde. Se algum deles estiverem passando por algum problema de saúde, que a Senhora possa levar da sua bênção, possa levar da sua paz, possa levar a eles as suas virtudes, concedendo-lhes o alívio para as suas dores, e se necessário for e for da vontade do Pai, também a cura para as suas enfermidades. E agora, querida Santa Vó Rosa, por ser conhecedor do seu grande poder, suplico, pois, que este poder seja manifestado nesta hora, ungindo a água e o óleo que os nossos ouvintes colocaram para serem ungidos. Queridos ouvintes, saibam que esses elementos já estão ungidos. Aproveitem, use destes elementos. E se algum momento sentirem o desejo de usar estes entorpecentes, ao invés de usarem, peguem um copo de água ungida e tomem. Creiam, tenham fé que desta maneira os senhores vencerão todo o poder do mal. Amém.
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4: Olá, boa noite.
5: Boa noite para você que nos acompanha em todo o país.
4: Sexta-feira, 11 de setembro de 2026.
5: Vamos ao destaque do dia.
4: Inflação de agosto fica negativa em 0,32%, segundo o IBGE.
5: Redução do índice foi impulsionada por setores de habitação, transportes, alimentação e bebidas.
4: Conab aponta queda de valor de produtos da cesta básica, Graziele Bezerra.
6: Os maiores descontos ficaram com a batata inglesa, cenoura, cebola, tomate, ovo de galinha e café moído.
5: Dia do Cerrado.
4: Dados do DETER mostram queda de 19% no desmatamento no mês de agosto em relação ao mesmo período do ano passado.
5: E o levantamento aponta que 51% do Cerrado é considerado prioritário para a segurança hídrica do Brasil. Gabriela Noronha. E educação.
4: Estudantes do ensino médio têm até 15 de setembro para se inscrever na Olimpíada Nacional de Empreendedorismo. Natália Koslick.
7: A competição começa no dia 18 de setembro com uma prova online. As questões envolvem raciocínio lógico, inovação e empreendedorismo com situações do cotidiano.
5: Hoje na apresentação da Voz do Brasil, eu, Mariana Jungmann e Nazi Brum.
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5: Pesquisa mensal do IBGE, divulgada hoje, mostrou uma queda de 0,32% na inflação oficial do país no mês de agosto.
4: Impactaram o resultado de descontos na conta de luz, nas passagens.